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1: 21 horas e 17 minutos.
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1: 21 horas e 37 minutos.
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0: Tchau, amor. Tô indo. Quer que eu traga alguma coisa?
1: Ah, eu quero sim. Você compra um pacote de fraldas pro bebê?
0: Fralda? É. Que marca?
1: Tanto faz.
0: E se não tiver essa daí?
1: Ah, bom. Traz qualquer uma.
0: Qualquer uma. Tá bom.
2: Acordou, é. Vem com a mamãe, vem.
0: Amor, acho que essa qualquer uma tá vazando.
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5: 21:55.
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1: Duas horas e 16 minutos.
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2: 22 horas e 36 minutos.
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2: 23 horas e 18 minutos.
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2: Você fica 8 horas no Instagram, 1 hora no chuveiro de manhã, 40 minutos pra se maquiar.

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4: 23 horas e 37 minutos.
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2: Zero hora. Em ponto.
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2: Uma hora em ponto.
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2: 2 horas em ponto.
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2: 3:01.
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5: 4:01.
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2: 5 horas e 1 minuto.

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2: 5 horas e 13 minutos.

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3: 5 horas e 26 minutos.
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2: 5 horas e 41 minutos.
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1: 5:59.
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9: Olá, bom dia meu amigo, bom dia minha amiga, você ouvinte. Olha, agora são 6h04. Hoje é segunda-feira, 1º de junho, que venha junho aí com muita paz, alegria, muita saúde aí para todo mundo. Hoje é Dia Nacional do Jornalista, é a primeira transmissão de TV no Brasil, Dia de Caxias e Semana Mundial do Meio Ambiente. Também comemoramos São Justino de Palestina e São Juventino. Olha, temperatura de 12 graus, começamos aí a segunda-feira com aquela cerração, né? Aquela neblina, mas vamos lá. 6h05, eu vou até as 8, trazendo aí a boa música sertaneja, música gaúcha, de bandas, notícias, previsão de tempo, muita energia positiva pra você. Então joga aquela água no rosto pra acordar direitinho, toma seu chimarrão, toma seu café e vamos lá. 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Bom dia para você, ótima segunda.

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0: Muito bem, música aí de Cristiano Fantinel, de Campo e Pecuária, teve Bruno e Marrone, teve o Grupo Cafundó e teve João Mineiro e Marciano, e pra gente começar o show da manhã desta segunda-feira, 1º de junho, com 12 graus. Bom dia pra você.
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4: 6 horas e 19 minutos.
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1: Muito bem, Alan e Aladim, é só querer. 6h28, apoio cultural da Inovar Indústria de Adubos Orgânicos, alternativa de inovação para a agricultura. 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
1: Vamos lá então com a previsão do tempo para este início de mês de junho. Para esta segunda-feira, sol com muitas nuvens durante o dia, período de céu nublado. Noite com muitas nuvens, mínima 12, máxima chega aos 18. Para amanhã, terça, né? Vamos lá com a terça-feira. Terça será de muitas nuvens o dia todo com aberturas de sol, mínima 11, máxima 20. Na quarta, também dia de sol com algumas nuvens, névoa ao amanhecer e noite de poucas nuvens. Mínima 11, máxima 20 na quarta-feira. Pode participar conosco, 3359-1753. Manda teu WhatsApp aí, 991994443. Você que está no trabalho, cedinho, ligado com a gente, você que está em casa, você que curte a programação pelo site também, um grande abraço, obrigado e pela companhia aqui na nossa programação. Não perca a hora agora, 6h31.
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1: Saudade da Viola traz Liu e Léo. Dona Saudade.

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1: A lasanha sai fumegando do forno. O queijo gratinado, o molho denso e borbulhante. 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
4: 6:39.
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16: Bem, estamos de volta, 6 horas 45 minutinhos. Hoje é segunda-feira, vamos que vamos. Até as 8 no Show da Manhã.
17: Eduardo, vai com a Chicão, tudo bom?
18: Uma alegria inteira aqui com a gente, um prazer muito grande. Vamos cantar essa música aí, vamos?

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1: Muito bem, você ouviu Vitor e Léo, teve Perisca Greco e teve Chico Rei Paraná com Eduardo Costa aqui nesse bloco da programação. 6h58, segunda-feira, 1º de junho, apoio cultural aqui no nosso programa da Inovar Indústria de Adubos Orgânicos, Agrovila, Cepal Cereais e também o Posto Toffoli são os apoiadores do Show da Manhã.

0: Bom dia para você, ótima segunda-feira.
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3: 6 horas e 59 minutos.
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8: E aí, meu povo do campo, minha gente que faz a roda da economia girar. Que satisfação enorme ter vocês sintonizados com a gente para mais uma dose caprichada de informação e análise do que importa de verdade. Sejam muito bem-vindos ao Agronejo, o seu ponto de encontro com o universo agro, aquele que não para,

0: que gera alimento, riqueza e desenvolvimento para o nosso Brasil. É sempre um prazer enorme ter a sua companhia por aqui.
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0: E para a gente já começar a nossa conversa, a nossa primeira parte do programa, vamos direto ao ponto, com a notícia que está repercutindo e mostrando um panorama interessante. Olha só, a agropecuária brasileira iniciou o ano de 2026 com o pé direito, em crescimento, mostrando a força e a pujança do nosso campo.
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0: É um resultado que, sem dúvida, anima muita gente e reflete o trabalho duro de milhões de brasileiros. No entanto, esse cenário de crescimento vem acompanhado de um desafio importante, segundo a análise de um economista do setor. Ele aponta que, mesmo com esse bom começo, os números já indicam que o setor começa a sentir o peso, a pressão da taxa Selic elevada. Ou seja, o ritmo, a tendência, é de uma possível perda de fôlego se as condições se mantiverem. É um sinal de alerta para o setor, que precisa de atenção. O campo não para e a gente também não para de te informar.
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0: Essa foi a nossa primeira parte aqui no Agronejo, com as notícias que movimentam o agronegócio. Mas não vá embora não, fica ligado, que na sequência tem muito mais informação, análise e tudo o que você precisa saber. Na próxima parte, a gente aprofunda ainda mais o debate. Não saia daí!
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1: Então tá, tá aí, Barerito, Disque o 9, 7 horas e 15 minutinhos, 7 e 15, hoje é segundona, vamos com o show da manhã aqui na 87.9. Pra fechar esse bloco tem os Monarcas.

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4: 7:19.
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1: Bem, você ouviu César e Paulinho, Xalana, quando são 7 horas 27 minutinhos. E olha, a semana começa com sol e pouco frio aí no Rio Grande do Sul. A semana começa no Rio Grande do Sul com sol e pouco frio na maioria das regiões nesta segunda-feira. Existe aí a possibilidade, né, de períodos de maior nebulosidade, especialmente na primeira metade do dia. E conforme a Metsul, isso acontece em função da formação de nevoeiro, neblina e nuvens baixas em diferentes pontos do estado, entre a madrugada e de manhã. Neste cenário, não se pode descartar garoa ou chuva leve na região leste do estado. Olha, a Agrovila convida para a festa em honra ao padroeiro na comunidade Santo Antônio Vila Maria, no dia 14 de junho. No sábado tem almoço servido nas mesas. No domingo, 10h30, tem missa, 12 horas almoço padrão e 14 horas uma grande tarde dançante aí com os parceiros. Música.

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3: 7 horas e 39 minutos.
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2: Muito bem, tá aí André Teixeira e Quarteto Coração de Potro Aporeado. 7h52. 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Legal, continue ligado, vem aí o Vila Maria em Foco. Volto às 5 da tarde no show de bandas. Para fechar tem Rick Renner. Ótima segunda-feira para você, tchau, tchau.

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1: 7:57.
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Opa! Aí, tchê! Muito bom dia, amigos ouvintes de Vila Maria e de toda a região. 8 horas e 6 minutos, 12 graus de temperatura, segunda-feira, 1º de junho de 2026, iniciando a partir de agora mais um programa Vila Maria em Foco, até o meio-dia, fazendo companhia para você, levando até o seu radinho informação, utilidade pública, prestação de serviço e também tem música. Agradecendo o carinho da sua audiência, obrigado você que está aqui em Vila Maria na sintonia da 87.9 FM, obrigado você que nos ouve aí através do vilamariafm.com.br. Que você tenha uma excelente manhã, ótimo dia, bom trabalho, bom início de semana, bom início de mês e comemore, porque a partir de hoje você está trabalhando para você. Até ontem, só, é incrível isso, hein? Mas até ontem o trabalho de janeiro, 1º de janeiro até ontem, foi só para pagar impostos no Brasil. Daqui para frente é que você vai começar a trabalhar para você mesmo. Por enquanto, trabalhamos somente para o governo. Que beleza! Segunda-feira que vai ser de predomínio de sol aqui no sul do Brasil. De acordo aí com a meteorologia, máximas aí podem ficar na casa dos 18 graus durante a tarde desta segunda-feira. No entanto, aí a sensação térmica gira em torno dos 12 a 14 graus. Daqui a pouquinho vamos trazendo aí para você a previsão do tempo. 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

Destaques que você encontra na imprensa na manhã desta segunda-feira. Pré-candidatos destacam propostas para combater feminicídios no Rio Grande do Sul. Gabriel Souza, Juliana Brizola, Luciano Zucco e Marcelo Maranata citam as iniciativas que estão sendo elaboradas para a campanha ao Piratini, a fim de enfrentar as ocorrências no estado que seguem

0: em patamar alto e chegam a 36 neste ano. Evento em 9 de junho, fórum abordará o potencial gaúcho em matriz energética sustentável. Eleição na Colômbia vai a segundo turno, marcada por polarização. No esporte, amistoso da seleção, Brasil aí estreia com goleada, né? Aquece com goleada antes de voar para a Copa. Brasil que aplicou 6-2 no Panamá. Equipe viaja hoje aos Estados Unidos. Cortes atingem ministérios e travam gastos federais. Três pastas são preservadas: Justiça e Segurança Pública, Previdência Social e Trabalho e Emprego ficam fora do bloqueio adicional de 22,1 bilhões, detalhado pela União. Contenção atinge diversas áreas. Petrobras reduz preço do diesel e governo amplia ajuda ao setor de combustíveis. Estatal corta em 35 centavos por litro o valor cobrado das distribuidoras. Paralelamente, executivo cria novo subsídio e prorroga benefícios tributários para biodiesel e querosene de aviação. Dupla Grenal, né? Que beleza, né? Tanto o Inter quanto o Grêmio ficaram na mesma situação, né? Os dois perderam e pelo mesmo placar. 3-1, estacionam aí no Z4, né? Que beleza! Que fase, hein? Carla Santinha Boni, bom dia!
1: Bom dia, João. Bom dia, ouvintes. Começando aqui um novo mês. Não sabia essa informação aí de que agora já podemos comemorar que estamos trabalhando aí para nós, né? Para a gente mesmo.
0: Exato.
1: Que tu bom,
0: não sabia,
1: né?
0: Essa informação?
1: Não.
0: Pois
1: não,
0: então,
1: sabia.
0: Exatamente. Até o
1: eu
0: dia...
1: sei que a gente fica um determinado período, né, trabalhando, pagando imposto, mas eu não sabia que era tanto tempo assim. Meio ano.
0: Praticamente. E aí legal, você, hein? Vê que é desse jeito que funciona, né? A partir de agora, então, propriamente dito, você está trabalhando para você. Até então, nós estávamos trabalhando para o governo, né? Tudo aquilo que ganhamos até o momento foi só para pagar impostos, né? A partir de agora, sim, é que começamos a ganhar, digamos assim. Ou não, né? Não necessariamente nessa ordem. Mas a carga tributária brasileira... é um absurdo, né?
1: É
0: inacreditável, né? E muito se fala, Carla Santinha Boni, na questão aí, por exemplo, também, né? Agora se discute, né? Essa questão da nova escala de trabalho, né? E aí, no final de semana, estive acompanhando aí vários especialistas que a gente não entende quase nada disso, né? Mas quem entende, né, da questão aí... vai ficar difícil. Se isso for levado em prática, vai ficar muito difícil. Nós vamos ter uma quebradeira muito grande aí no país. Mais do que já está. Já estão difíceis as coisas. Não adianta querer tapar o sol com a peneira. Eu não sei quem está vendo que está maravilhoso, porque não está. Está difícil empreender, está difícil para o empresário conseguir manter as portas abertas. Está difícil do empresário também conseguir ter lucro, porque é o que importa, né? Você pode, não é você só dar
1: ninguém
0: emprego para um monte de pessoas,
1: risada,
0: né? Exatamente, né? Você visa também o seu lucro, né? E não tem acontecido isso, porque a maior fatia de tudo isso fica para o governo. Mas isso o governo não diz para ninguém. Ao invés de abrir mão da carga absurda de impostos que o empreendedor brasileiro paga, ele joga o trabalhador contra o empregador. Como se o grande vilão fosse... quando, na verdade, o vilão é o governo. Quem cobra impostos é o governo. Não é o empresário que... E até o pessoal estava falando aí que... tentaram, né? Sugeriram a escala 4x3. Para entrar em vigor imediatamente. Para... antes das eleições ainda. Para o pessoal ver o tamanho do estrago, né? Na verdade, que isso vai trazer. Pessoal que tá achando que vai ficar de boa, que vai trabalhar menos, que vai ter mais tempo com a família, aquela coisa, não vai reduzir o salário. Muita gente vai, inclusive, perder o emprego. Porque as empresas não vão ter como manter, ou vão ter que se readequar, ou, na pior das hipóteses, né, numa delas, o produto vai se tornar mais caro. Todo tipo de produto vai se tornar mais caro para o consumidor. Resumindo, o poder de compra do trabalhador vai diminuir.
1: Quem tem empresa já tem um sócio garantido, que é o governo, né, João? Isso
0: é o maior acionista, né? Tu já começa com um sócio que te leva a maior fatia do bolo, né?
1: Isso aí. João, quero comentar aqui sobre a vacinação contra a gripe influenza. Porque o que que acontece? O governo antecipou esse ano, né, a campanha, em função de que síndromes respiratórias, gripais, enfim, já estavam por aí. E aí antecipou lá para o final de março a campanha. Estava indo tudo muito bem, só que já na primeira semana as doses foram utilizadas e novas doses não chegaram por aqui. E não só em Vila Maria, tá? Isso geral. Então, durante toda a campanha teve essa questão da falta de vacinas. João, a campanha encerrou na sexta-feira, tá? Sem vacinas aqui no município de Vila Maria. A informação que nós temos é que mais doses da vacina chegarão hoje aqui no município. E a informação que circula em todo o Brasil é que a partir de hoje a vacinação está liberada para toda a população. Então, independente aí se você for grupo de risco ou não, você tem direito à vacina. 280 doses chegarão aqui em Vila Maria. A Cida coloca aqui a situação para a gente, que mesmo a vacina sendo liberada para toda a população, vai ter uma reserva para os grupos de risco, tá? Para poder garantir a vacinação desse público. Então, especialmente gestantes, idosos e crianças. Lembrando que a cobertura vacinal, de modo geral, está muito baixa. O Ministério da Saúde sempre planeja uma vacinação de 90% do público-alvo. Para você ter uma ideia, gestantes e idosos não chega nem a 50% a vacinação. E as crianças está em 24%. Aqui em Vila Maria, a vacinação de crianças está muito baixa também. Então tem um apelo, o pessoal está tranquilo, porque o frio chegou agora, está calor novamente. Então o pessoal está meio que relaxando, né? E claro, não tinha doses da vacina, né, João? Então não é culpa só da população. Mas enfim, hoje chegam mais doses aqui no município e a gente vai informando sobre isso. Lembrando que em Passo Fundo, o número de óbitos por influenza saltou de 3 para 7 em apenas uma semana. Se eu não me engano, são crianças, tá? Então, crianças estão morrendo em função da gripe, tá, João? Especialmente quem não foi vacinado. E aí as internações também acabam aumentando. E a situação, a gente sabe, né, dos nossos hospitais com relação a leitos, atendimento, enfim. Então, quem puder não ficar doente é melhor, né, João? E a vacinação...
0: Pois é, né? Então.
1: A vacinação é uma das grandes aliadas para que isso não aconteça.
0: Me chamou a atenção sábado de manhã, Carlos Santinho, eu estive dando uma passada em Marau, visitando a mamãe e a sogra, e alguns locais lá de Marau, o pessoal pessoal que está trabalhando de máscara.
1: Eu vi isso também.
0: Já me chamou a atenção e era justamente em função da gripe, né? Que há um surto muito grande de muitas pessoas, inclusive o nosso colaborador aqui, o Fifo. Ontem ele não veio trabalhar porque ele positivou para H1N1. Então também, né? Tá um surto bem intenso aí de gripe, influenza, H1N1, enfim. E isso tem... tanto que há uma superlotação, né?
1: Eu vi algumas pessoas de máscara também.
0: E o pessoal tem usado, né? Justamente para evitar. Quem está aí com sintomas respiratórios deveria fazer a gentileza, né, de usar máscara para evitar que isso aconteça, né? O Rogério está dizendo que ele ia passar para o microfone. Pois é, pensou o microfone gripado aqui, Rogério? Ia ser tenso, né?
1: Ah, porque ele fica sozinho. mas o vírus, ele dura um tempo.
0: Não,
1: tá,
0: a questão não é, ele não veio por isso, Rogério. Ele veio porque ele disse que é que nem se tivesse tomado uma sova de laço, né? Que dói até o pensamento.
1: Todo mundo fala que é influenza para quem realmente, né, João? Porque tem, eu peguei um resfriado, Não, a influenza mesmo, ela derruba. Então não é qualquer gripe, não.
0: Não, e um homem gripado,
1: nossa,
0: ele sofre.
1: Nossa senhora, né? É sofre, terrível, sofre. A gente entende que não é fácil. João, os destaques desta manhã, começando aqui a semana. Teremos aqui informações com a Dinorá Dalmagro, secretária legislativa, contando para a gente o que vai estar em pauta hoje à noite na sessão da Câmara de Vereadores aqui em Vila Maria. Informações com o Corpo de Bombeiros do município de Marau, com os atendimentos do final de semana. E vamos receber aqui também a diretora da Escola Maria Busato, a Odaléa Andrés, para falar sobre a festa junina. Entramos no mês junino, né, João? Que mês interessante. Eu gosto muito, já participei de uma festa junina na
0: Maína,
1: sexta-feira.
0: Na verdade.
1: Foi nem, Maína, nem tinha começado ainda, né? Enfim, então vai ter a festa junina da escola e ela estará aqui contando pra gente um pouco mais sobre isso. Lembrando, João, inclusive que o Senado Federal postou aqui uma informação que, de acordo com a Lei 4.555/2023, as festas juninas foram reconhecidas como manifestação da cultura nacional. Não é feriado, tá, pessoal? Não se empolguem aí com essa informação. Mas, enfim, é patrimônio do povo brasileiro as festas juninas e, certamente, aí tem uma importância, né? Tem a integração e acontecem aí todo ano, é bem interessante.
0: Deveria ser também lá em setembro, né? Patrimônio Nacional. O Winter de setembro, o precursor da liberdade. É. Não só o que vem do norte, mas o que é do sul também deveria ser valorizado.
1: É verdade.
0: Da mesma forma.
1: Isso
0: aí. 8h20, temperatura 12 graus, uma ótima segunda. Bom dia, bom trabalho, bom início de semana para você que está aí curtindo a 87.9. 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Boa segunda, bom trabalho, bom início de semana.
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3: 8:23.
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17: Que legal ter você com a gente aqui na nossa rádio, nesse nosso encontro com a informação, com o que realmente importa. Este é o Dois Minutos, o seu programa de notícias que chega para te deixar por dentro de tudo, com agilidade e clareza. Menos horas, mais saúde e mais riqueza. Um debate que sempre volta à tona na esfera da política. E também, Meta entra em colisão com regras de privacidade da União Europeia por ferramenta para monitorar cliques de funcionários. Um assunto quente da economia e tecnologia. Vamos começar com a primeira manchete, que fala sobre menos horas, mais saúde e mais riqueza. É interessante observar como a história muitas vezes se repete, quase como uma farsa previsível, não é mesmo? A gente vê que sempre que a classe trabalhadora avança um passo, um pequeno passo, em direção à dignidade, os profetas do Apocalipse, aqueles que adoram prever o pior, já começam a surgir com seus discursos. Um tema que mostra que a luta por melhores condições de trabalho é constante. E agora, virando a página para o universo da tecnologia e da economia, a gente destaca a notícia de que a Meta, essa gigante que conhecemos tão bem, entrou em rota de colisão com as regras de privacidade da União Europeia. O motivo é uma ferramenta, um sistema, que estaria sendo utilizado pela empresa para monitorar os cliques dos seus próprios funcionários. Uma situação que levanta muitas questões sobre privacidade, sobre o limite da vigilância no ambiente de trabalho e o poder das grandes corporações. E assim, a gente encerra essa primeira parte do Dois Minutos, com essas notícias que dão o tom do que está acontecendo por aí. Mas não saia daí, viu? Tem muito mais informação e análise esperando por você na sequência. A gente volta já já com mais Dois Minutos para você.
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0: Legal, 29 minutos, faltando para as 9 horas da manhã, temperatura 12 graus, Vila Maria em foco com você até o meio-dia, até as 9, posto Sander, qualidade em combustíveis. 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Ótima manhã de segunda-feira, bom dia para você, bom trabalho, bom início de junho para você que nos dá o privilégio da sua audiência nesta segunda-feira, hoje dia 1º aí do sexto mês do ano. A partir de hoje estamos aí, propriamente dito, trabalhando para nós, né? Porque até ontem trabalhamos só para pagar impostos pro governo. Bom, temos conosco ao vivo e a cores nesta manhã o Lineu Rebeque, aí o nosso grande irmão em Cristo, grande literalmente, né? Porque é 3 andares de altura aí também, e proprietário da loja Arte e Aroma, que fez uma promoção especial aí durante todo o mês de maio, né? Que era o mês das mães aí, pessoal que comprou aí na loja Arte e Aroma concorre aí ao sorteio de uma massagem, né? Especial aí de até uma hora. Bom dia, paz do senhor.
1: Paz do senhor, bom dia, João Arthur. Bom dia aos ouvintes. É isso aí, vamos hoje então fazer o grande sorteio aí de uma massagem, né? Na verdade, a gente fez o sorteio e quem vai fazer a massagem vai ser a Glaci, né?
0: Exatamente.
1: Ela não pôde estar aqui hoje, né? Mas aí, vai estar valendo o sorteio aí.
0: Ela disse, vai lá e vai, tu resolve, né?
1: Isso aí, então, isso aí.
0: Beleza. Vamos chamar a Carla Santimboni aqui para participar rapidinho aí, para colaborar nesse momento, então, para... Como é que foi aí, Lino? Foi tranquilo o mês de maio? Eu sei que a loja Arte Aroma tem aí, antes do sorteio aí, tem muitas novidades aí também, né?
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0: 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Bom, vamos então ao sorteio aí, Carla Santimboni, você que dá sorte pro povo aí. E dá uma...
1: É a moda antiga o sorteio.
0: Não, né? Não, é isso aí. Mexe à vontade aí, faz um tendel aí. Tu quer aparecer também ali na... Não. Não quer aparecer, ela tá tímida. Ela tá tímida. Ela não quer aparecer, só dá um tchauzinho. Eu vou virar... Tu sabe que o drone, ele se mexe, né? Tu sabia? Ele pode se mexer. E atenção... Tchau. Vamos ver aí, tu.
2: Rose Bertosso.
0: Mostra aí na câmera aí, com a sua mãozinha. Aí, muito bem. Apareceu? Rose, não apareceu, mas enfim, vira um pouquinho mais aí. Tá, deixa eu vou dar uma mão pra ti aqui, ó. Aqui, ó. Rose Bertosso. Parabéns, hein, então.
1: Isso aí, já é cliente. 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
0: Maravilha. Lineu, brigadão aí, sucesso sempre e seguimos aí firmes e fortes.
1: Nós que agradecemos aí o apoio da rádio e estamos aí à disposição, então, da rádio também. 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
0: Não tem errada, né? Entra no corredor, vai até o fundo lá que tá lá o Lineu.
1: Que nós estamos lá.
0: Isso aí. Abraço aí, sucesso sempre. Faltando agora 24 minutinhos para as 9 horas da manhã, programa Vila Maria em Foco com você até o meio-dia. Uma ótima segunda-feira, bom dia, bom trabalho, bom início de semana. Parabéns aí a Rose Bertossi, então ganhadora da massagem, né? Aí da loja Arma Massagem Relaxante, a loja Arte e Aroma. Nosso contato agora com o Corpo de Bombeiros aí do município de Marau. Quem traz as informações sobre os atendimentos realizados pela corporação no final de semana é o bombeiro William. Bom dia.
3: Bom dia, ouvintes. Vamos aos relatos das principais ocorrências atendidas pelo Corpo de Bombeiros de Marau nas últimas 48 horas, sendo do dia 30 e 31 de maio. No dia 30 de maio, às 8 horas e 43 minutos. Atendimento a chamado para caso clínico na rua Alemanha, no bairro Nova Alternativa, às 11 horas e 15 minutos. Atendimento a chamado para caso clínico na Avenida Presidente Vargas, centro, às 12 horas e 4 minutos. Atendimento a chamado para sinistro de trânsito do tipo colisão entre veículos, envolvendo uma Honda CG160 com placas de Marau e uma Hyundai Creta com placas de Salvador, Bahia. Fato ocorrido na rua João Posser com a rua Santo Marqueto, às 13 horas e 41 minutos. Atendimento a chamado para caso clínico na rua Antônio II Perim, loteamento Colinas, às 20 horas e 30 minutos. Atendimento a chamado para vazamento de botijão de GLP de uso doméstico na rua Maximino Tramontina, no bairro Portal do Sol, no dia 31 de maio, às 11 horas e 30 minutos. Atendimento a chamado para caso clínico na rua Marcelino Poli, no bairro Vila Verde, às 12 horas e 44 minutos. Atendimento a chamado para caso clínico na Avenida Júlio Borella, centro, às 19 horas e 25 minutos. Atendimento a chamado para caso clínico na rua Etelvino Codebella, no bairro Jardim América, às 22 horas. Atendimento a chamado para caso clínico na Avenida Presidente Vargas, centro, às 22 horas e 45 minutos. Atendimento a chamado para caso clínico na rua Maurício Cardoso, no bairro Santa Rita. Essas foram as principais ocorrências atendidas pelo Corpo de Bombeiros de Marau, da Sala de Operações do Quartel Central, informou o bombeiro William. A todos, um bom dia.
0: Bom dia, William. Obrigado pelas informações. 21, faltando para as 9. Vamos agora ao Giro de Notícias.
4: Segunda-feira, 1 de junho de 2026, este é o Giro de Notícias. Eu sou Norberto Notari e você acompanha os destaques do momento. O presidente da Câmara reforçou a importância da aprovação da redução da jornada de trabalho e do fim da escala 6x1. Em Lisboa, em um fórum jurídico promovido pelo ministro do STF, Gilmar Mendes, Hugo Mota destacou a prioridade com o trabalhador. A medida deve contar com algumas propostas de mudança por parte do Senado. Também na abertura do evento na capital portuguesa, o ministro do Supremo Tribunal Federal, Alexandre de Moraes, voltou a defender a regulação das redes sociais. O magistrado afirmou que a internet não pode ser terra de ninguém e citou palavras do Papa Leão XIV sobre as redes não serem neutras e, por isso, a necessidade de controle social. Pelo menos 45 de 52 universidades brasileiras consideradas integrantes do grupo de melhores do mundo caíram de posição em 2026. A informação foi divulgada pelo Centro para Rankings Universitários Mundiais nesta segunda. De acordo com o levantamento, no geral a queda foi de 87%. A Petrobras anunciou redução de pouco mais de 35 centavos no preço do litro do diesel vendido nas distribuidoras. O novo valor passa a valer a partir desta segunda e reduz o preço médio de venda de R$ 3,65 para R$ 3,30 por litro. Segundo a estatal, a medida acompanha o sistema de compensação criado pelo governo federal para evitar repasse maior de impostos ao consumidor. Eleições presidenciais na Colômbia, o ultradireitista Belardo de la Espriella e o candidato da esquerda, Ivan Cepeda, vão se enfrentar no segundo turno. Mais de 40 milhões de eleitores estavam aptos a votar em uma disputa marcada pela polarização política e pelo debate sobre o futuro do projeto do presidente Gustavo Petro, que não pôde concorrer à reeleição. Palmeiras venceu a Chapecoense por 1-0 e vai para a pausa da Copa do Mundo na liderança do Campeonato Brasileiro. Neste domingo, o Vasco perdeu em casa para o Atlético Mineiro por 1-0. O Remo ganhou do São Paulo pelo mesmo resultado e o Cruzeiro e o Fluminense empataram em 1-1. O Giro de Notícias é uma produção da Agência Rádio Web. Produção e apresentação, Norberto Notari. Trabalhos técnicos, Mário Melo.
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6: Você ouve a RFI, estes são os destaques desta segunda-feira, 1º de junho. O candidato de extrema-direita, Abelardo de la Espriella, terminou na liderança com 43,7% dos votos no primeiro turno das eleições presidenciais da Colômbia, que aconteceram no domingo. Ele vai disputar o segundo turno em 21 de junho com o senador de esquerda, Ivan Cepeda, que obteve 40,90% dos votos. Em postagem no X, o presidente Gustavo Petro afirmou que não aceita os resultados da contagem inicial dos votos na disputa pela sua sucessão, afirmando que aguardará os resultados finais revisados por juízes. O Irã reiterou nesta segunda-feira que seu programa nuclear não está na agenda das discussões em andamento com os Estados Unidos para pôr fim à guerra no Oriente Médio, negando declarações do presidente americano Donald Trump em sua rede social Truth. Teerã também acusou novamente Washington de violar o cessar-fogo entre os dois países. Os militares americanos anunciaram que realizaram mais uma onda de ataques aéreos defensivos no sul do Irã no sábado e no domingo, o terceiro desse tipo em pouco mais de uma semana. Em retaliação, a Guarda Revolucionária Iraniana afirmou ter atacado uma base utilizada pelos Estados Unidos. Israel ordenou nesta segunda-feira que seu exército atacasse os subúrbios do sul de Beirute, um reduto do Hezbollah pró-iraniano. O primeiro-ministro israelense Benjamin Netanyahu anunciou no domingo sua intenção de intensificar a ofensiva contra o movimento islâmico no Líbano. A pedido da França, o Conselho de Segurança da ONU se reunirá em sessão de emergência nesta segunda-feira para discutir a escalada em curso no sul do Líbano. O presidente francês Emmanuel Macron anunciou nesta segunda-feira que a Marinha da França abordou mais um petroleiro russo da frota fantasma do país no domingo, durante uma operação realizada em alto mar no Atlântico. A embaixada russa em Paris afirmou na segunda-feira que solicitou às autoridades francesas informações sobre possíveis cidadãos russos a bordo do petroleiro apreendido, segundo a agência de notícias estatal russa. A frota fantasma é uma rede clandestina de navios usada para continuar exportando petróleo da Rússia, apesar de sanções internacionais ao país. E mais de 890 pessoas foram presas na França no sábado e no domingo nos tumultos durante as comemorações da vitória do PSG na Liga dos Campeões, de acordo com a polícia de Paris nesta segunda-feira.
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0: Segunda-feira terá predomínio de sol aqui no sul do Brasil. Temperatura da tarde pode ficar na casa aí dos 18 graus, de acordo com a meteorologia. Amanhã, terça-feira, será de sol, muitas nuvens, mínima de 10, máxima de 19. Quarta-feira também com predomínio de sol, diminuição de nuvens à tarde, mínima de 10, máxima de 19. A quinta-feira vai ter predomínio de sol com nevoeiro ao amanhecer, muitas nuvens à tarde e à noite, mínima de 11, máxima de 21. Sexta-feira de sol com muitas nuvens, períodos de sol nublado, mínima de 12, máxima 21 graus. O sábado também vai ser de sol, nevoeiro ao amanhecer, mínima de 11, máxima 22 graus. Semana toda, então, com predomínio de sol aqui no sul do Brasil, de acordo com a meteorologia.
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10: 8 horas e 46 minutos.
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14: Olá, meu povo lindo e iluminado. Que energia boa a gente sente no ar, hein? Sejam muito bem-vindos à nossa primeira parte do Toque Astral, o programa que te conecta com as estrelas e te traz aquela vibração positiva que a gente tanto ama. Eu sou Letícia Leal e já tô aqui com as mensagens do universo para você começar com o pé direito, seja qual for o seu momento. Vamos lá, arianos e arianas. Uma nova oportunidade pode surgir no trabalho, algo que você nem esperava. Fique de olho e agarre com toda a sua força. Sua cor do dia é o vermelho vibrante. Agora, taurinos e taurinas, é hora de cuidar de si. Reserve um tempo para sua saúde e bem-estar, viu? Um momento de paz vai fazer toda a diferença. E a sua cor do dia é o verde esperança. E para você de gêmeos, muita conversa boa e novas amizades pintando por aí. Aproveite para expandir seus horizontes e trocar ideias. A sua cor do dia é o amarelo alegria. Que delícia começar assim, né? Mas calma que o Toque Astral tá só começando. Em instantes eu volto com mais previsões astrais e as cores do dia para os próximos signos. Não saia daí, a sua estrela guia te espera.
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0: 6 minutos, faltando para as 9 da manhã, temperatura 12 graus, Vila Maria em Foco com você até o meio-dia, até as 9 conosco, Dias e Companhia Limitada, Hospicar de HCR, o cartão do Hospital Cristo Redentor, Moda Alternativa, Vila Real Supermercado e Posto Sander, qualidade em combustíveis. Ótima manhã, bom dia para você, bom trabalho, bom início de semana. Muito obrigado aí pela sua audiência, que privilégio poder contar com o carinho da sua companhia aqui na nossa programação. E te convido aí para participar conosco também. Se você tiver alguma sugestão de pauta aqui para o nosso conteúdo jornalístico, participe aí, mande pelo WhatsApp 991994443. 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
1: 9 horas em ponto.
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3: Check-up, por que os nossos pets não falam? Você já parou para pensar que seu pet pode estar doente e não demonstrar? Cães e gatos escondem demais os sintomas de dor e desconforto. E por isso, exames anuais são tão importantes. Alterações renais, hepáticas, cardíacas podem ser descobertas bem cedinho e quando ainda é possível tratar de forma segura. O check-up é como dar voz ao seu pet. Ele não fala, mas o corpo dele conta a história. Cabe nós ouvir a tempo.
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Agora são 9:08, temperatura 14 graus, programa Vila Maria em Foco ao vivo e a cores com você até o meio-dia, até às 10 horas da manhã. 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Uma ótima segunda-feira, bom dia, bom trabalho, bom início de mês para você que está aí nos dando o privilégio da sua audiência neste 1º de junho de 2026. Bom, junho começou e o mês é marcado aí pelas festas juninas e quem inicia, né, esse

0: calendário de festas juninas aqui no município de Vila Maria é a Escola Maria Busato, e por esse motivo temos conosco ao vivo e a cores, e você acompanha também pela nossa página aí do Facebook, a presença da diretora da escola, Odaleia Andrés, está acompanhada do presidente da Associação da APM, né, da Escola Maria Busato, que é o Joel Nestor Guzela. Diretora Odaleia, bom dia, bem-vinda.
1: Bom dia, João Arthur, bom dia, ouvintes da Vila Maria FM, bom dia a toda a comunidade escolar Maria Busato.
0: Joel Nestor Guzela, bom dia, bem-vindo.
2: Bom dia, João Arthur, bom dia a todos que ouvem a rádio Vila Maria FM, é um imenso prazer novamente voltar à rádio aqui, e que bom, que nem você falasse, começamos o mês de junho e nossa escola fará, agora quarta-feira, a nossa festa junina.
0: Bom, sobre a festa junina, o que, que vai ter aí para o pessoal poder se divertir e também se deliciar nesta festa da Maria Busato?
1: Muito bem. Então, a nossa programação é a partir das 18 horas, com os jogos, brincadeiras. Então, nós temos o jogo da pesca, o jogo da árvore do segredo, a boca do palhaço, a cadeia, telegrama do amor e também as nossas comidas típicas, né? Pipoca, rapaduras, paçoca, pastel, cachorro quente. E o João Arthur já recebeu
0: uma amostra
1: do que vai ter no nosso cardápio junino de comidas.
0: É, a comilança tá garantida aí, né? Muito boa aí. Tem rapadura, pensa numa rapadura grande, né? É quase tamanho familiar aí, né?
1: Tamanho família. Família.
0: Bom, como é que tá a expectativa aí também de participação, né? É aberto a toda a comunidade mariense. Isso. E da região que quiser vir também, né?
1: A festa junina acontecerá nos pavilhões de eventos, no lado da Escola Maria Busato. Não tem cobrança de entrada, entrada é livre. E a partir das 18 horas, então, inicia. Das 16 até as 18, nós vamos estar abertos para quem somente quer comprar alimento, né? Sai do serviço, quer só passar, pegar um cachorro quente, quentinho, um quentão, um pastel, rapaduras. Então, vai ficar aberto para essa retirada.
0: Então, já o pessoal também tem a oportunidade, né? Eu lembro que outra vez também foi assim, né?
1: Não, nós iniciamos às 18 com
0: a venda
1: com tudo.
0: Também.
1: Isto.
0: Então, quem quiser essa vez, das 4 da tarde já pode garantir, né?
1: Isso.
0: Todo sortimento de comida.
1: Nós estivemos passando no comércio local, onde que nós temos que agradecer muito o comércio local, que fez doação de brindes para a pesca, para a árvore do segredo. E em conversa com eles pediram que gostariam no final do serviço para passar só a retirar alimento. Então, ouvindo, né, a sugestão, nós decidimos fazer desta forma. Abrir das 16 às 18 somente para a retirada de alimentos.
0: Bom, vai ter também a apresentação dos alunos, né?
1: Enfim, sim, às 7h30, às 19h30, terá a apresentação da banda, gerida pelo professor Moisés, e logo após, então, as apresentações dos alunos de primeiro a nono ano.
0: Bom, estava olhando aqui na previsão do tempo, a semana vai ser sob medida, né? Tempo bom, ensolarado, temperatura agradável, não vai ser nem calor e nem frio, né? Que a grande preocupação é essa, não dando frio já. Já tá no lucro, né?
1: Já.
0: E mesmo que for um pouquinho friozinho, também
2: o quentão.
0: Tem para esquentar, né?
2: Isso, tem o quentão. Isso aí. Então, assim, João, colocando aqui, como a diretora da Leia já colocou, e agora, através do trabalho da APM, principalmente agradecer a diretora e as demais vices, e também o pessoal da APM que se dedica nesses momentos com os professores, para que se torne essa festa junina uma festa de acolhimento para as famílias, para os jovens, para os adultos, para os vovôs, para todo mundo, enfim, é uma festa para isso. Então, e a gente sabe que a gente precisa arrecadar fundos, é assim que funciona, né? E como eu sempre digo, o dinheiro da PM não vai para o presidente, não vai para a direção, não vai para a secretária de educação, não vai para o prefeito. O dinheiro da PM vai para os alunos, para os nossos filhos, para as nossas crianças. Então, é um melhoramento que a gente faz cada vez mais na escola. Então, é bom que se diga isso, porque muitas vezes as pessoas não têm essa noção do como é usado o dinheiro. Então, a gente pede que a população venha conosco, venha prestigiar. É um momento muito legal, a apresentação das crianças é um momento ótimo, acho que todos os pais e toda a comunidade, os avós, os padrinhos, eles gostam de ver isso, né? Ver a apresentação dos filhos, dos netos, enfim, então é um momento muito legal e com certeza a comunidade nos ajudará e que nem o João falou ali, o João Arthur falou que vai ser um dia que não vai ser muito frio, não vai chover, então acho que isso também incentiva o pessoal a ir.
0: Não, e é bacana porque temos que... Eu sou defensor da família, acima de qualquer coisa. Então, se alguém é contra os princípios, os valores familiares, então não queira ter amizade comigo porque não vai rolar. Eu sou defensor da família e a família tem que participar, tem que estar junto, né? Incentivar os seus filhos. Então, se vai se apresentar, convida toda a família para ir lá, incentivando também, estando junto, estando presente, né? Já é a criança já se sente valorizada. Então vamos valorizar aquilo que nós temos de mais precioso. Não existe nada no mundo mais precioso do que a família. E essa é uma baita oportunidade de reunir toda a família, né? Participar de uma festa saudável, divertida, com toda a comunidade junto também, toda a comunidade escolar e a comunidade de Vila Maria também, né? Se fazendo presente. Isso é fundamental, né? Importante isso, né, João? O lucro da festa, né, que a APM que está organizando também, né, que é a Associação de Pais e Mestres aí da Escola Maria Busato, o lucro não fica para a associação, né? Ela é destinada em melhorias para os próprios alunos, né? Então isso que é importante.
1: São adquiridos algumas coisas, né, que é mais urgência para melhoramento do todo, né, da escola.
0: A gente sabe que às vezes os recursos não são suficientes, né? Isso não adianta querer dizer que, ah, não, tem recurso. Não tem. Sempre precisa de algo a mais. E é justamente nesses momentos que se consegue fazer isso, né?
2: Isso, que... eu acho que até funciona dessa forma, que a gente busca justamente para isso. Muitas vezes quebra o negócio na emergência, você não tem que fazer licitação, não tem como fazer, entendeu? Então a gente busca desse dinheiro que sai dessa festa junina e também do jantar que acontecerá, ao mês que vem, né?
1: Isso,
2: em julho. Então, para fazer isso, João, é isso que a gente determina. É uma emergência, a gente vai lá, pega o dinheiro da PM e paga o que precisa ser pago para dar um melhor andamento nas escolas, que nem você comentaste e eu também. É para os alunos, não é para os pais, não é para os professores, não é para a direção, é para os alunos. Então, e é o nosso maior bem. Não tem maior bem do que os nossos filhos, do que a nossa gurizada que vem aí. E também tendo a oportunidade agora, recém a gente veio do gabinete do prefeito, onde o Bernardo Lorini esteve aqui semana passada, se eu não me engano, retrasada, que incentiva o grandíssimo para todos os outros alunos, ver que um aluno da nossa escola, um membro da sociedade, está num patamar de ganhar medalha de bronze e medalha de prata. Então, eu acho que é um incentivo, e aqui a gente só tem a agradecer também a direção da escola, os professores que se incentivam cada vez mais também para que os nossos alunos tenham essas oportunidades, que a gente sabe que antigamente era muito difícil disso acontecer, mas hoje tem. Então, oportuniza os alunos, oportuniza a escola e a sociedade a mostrar que estamos no caminho certo, que estamos andando cada vez mais e melhor para que a nossa sociedade tenha bons alunos e, acima de tudo, bons cidadãos.
0: Bom, e essa medalha também, essa conquista do Bernardo, também prova a qualidade do ensino que é disponibilizado aí para os alunos na Escola Maria Busato, né?
1: Com certeza, né? Como eu falei na entrevista com o Bernardo aqui na outra semana, o quadro de professores e de funcionários de toda a escola, né, sempre empenhado e dedicado, persistente, não é fácil, né? Todo dia a gente... planejamos algo, às vezes não dá certo, mas no dia seguinte estamos lá novamente para fazer a diferença.
0: Bom, o pessoal está perguntando aqui como é que faz a venda para quem quer retirar das 4 às 6 aí na quarta-feira.
1: Direto lá no pavilhão.
0: É no momento lá. Momento. Não precisa comprar ficha antecipada, nada.
1: Não.
0: Vai lá e busca direto na hora lá.
1: Isso.
0: Então, das 16 às 18, o pessoal que não pode participar depois, isso, tem essa opção, né, de retirar.
1: De retirar.
0: Pastel.
1: Cachorro quente e as rapaduras.
0: Essas rapaduras aí criadas, rapadinha, né?
1: Deixa eu ver.
0: Deixa eu ver se eu consigo. Deixa eu ver se eu consigo aqui, ó.
1: Aqui nós temos então a paçoca, que é de bolacha marinha, leite condensado e amendoim torado.
0: Vou botar no vídeo. Isso, aqui agora. Olha aqui. O tamanho. Essa é a paçoquinha, tá?
1: Essa paçoquinha, é a paçoca.
0: Não é nada do tamanho. Ah. Essa aqui é a
1: Esta rapadura. É a rapadura de chocolate e amendoim dourado também.
0: E tem outra que é com chocolate branco daí.
1: Não,
0: também.
1: A outra é doce de batata.
0: Doce de batata?
1: Isso.
0: Ah, essa aqui, ó.
1: Ah, essa é de chocolate aqui, branco.
2: Isso.
0: E tem essa aqui que é
1: o doce. Esta é o doce de batata doce. Isso. E tem ainda os alfajor também. Que esse não coube, né?
0: Eu desmanchei todo o kit aqui para mostrar para você, amigo, que nos acompanha nesta manhã, através como o tamanho das crianças, né? Isso aqui, eu diria que dá para umas duas pessoas, né? Mas não sei, a Carla comeria sozinha, né? Tenho certeza disso. Mas o importante é bem bacana e, além disso, está colaborando, né? Com a Escola Maria Busato. Então, todo mundo convidado aí para participar. Algo mais aí que vocês queiram compartilhar nesta manhã, o espaço aqui da rádio está à disposição.
1: Novamente agradecer ao comércio local que nos recebeu, nos doou os brindes e nos falou muitas coisas boas, né? Então, uma avaliação também do local, da comunidade. Agradecer aos funcionários que durante os últimos 15 dias estão na produção dos alimentos, né? E hoje, amanhã e quarta-feira também estarão produzindo mais alimentos para quarta-feira à noite. E convidar, né, a todos para estar presente na nossa festa junina, que terá, além de comida, as apresentações, as brincadeiras e os jogos, música, né? Então, desde o ano passado, nós temos o GRV, que é o Gerson, que vai animar a festa com músicas típicas juninas.
0: Até que horas aí, diretora? Olha, estimativa de horário?
1: 10h30.
0: Bacana, então o pessoal também pode aproveitar. E lembrando que no dia seguinte é feriado, né?
1: Isso.
0: Então a véspera de feriado não tem desculpa, né? Diz, amanhã você que trabalha. Não tem nada, né? Então ficou legal, né?
2: E eu também aqui, através da APM aqui, agradecer a todo o comércio também. A gente sabe que foi um mês difícil, um mês com muitas promoções, um mês com a feira, a gente compreende isso também, mas quem fez a doação de bom coração, a gente agradece imensamente, e que nem já comentado, é um dinheiro para as nossas crianças, para os nossos filhos. Agradecer também a rádio, que sempre está aberta para vir aqui a gente comentar, a gente ter propostas, a gente tirar dúvidas. Então é uma rádio que sempre está perto da comunidade e isso também é muito importante. E mais uma vez convidamos a todos que venham prestigiar. Com certeza o empenho que está sendo feito da direção da escola, dos professores, funcionários e da própria PM dará resultado lá na frente. Mas a gente, tudo disso a gente precisa de público, pessoas que compareçam e que façam essa festa se tornar cada vez melhor para a escola e também no calendário do município, que a gente já sabe que é tradicional. Não só a escola Maria Busato, como a escola Sementinha do Saber, a escola estadual Oivima. Então, são festas do calendário do município. Então, é importante que se compareça e que sejam todos bem-vindos. E agradecemos novamente a todos que nos deram a oportunidade de poder realizar novamente esse evento, que vai ser, com certeza, muito bem-vindo. Muito obrigado, João Arthur, muito obrigado à rádio que sempre nos convida.
0: Maravilha.
1: Mais um agradecimento às famílias, né? Há uns 30 dias atrás, nós sempre pedimos colaboração de alimentos para fazer a produção. Então, nós tínhamos solicitado às famílias leite condensado, bolacha Maria, pipoca, né, o óleo, para também o alimento se tornar um pouco mais barato e acessível, né? E nesse ano nós ficamos muito felizes, porque eu acho que 60%, 70% das famílias fizeram essa doação do alimento. Então, nós estamos muito felizes com as famílias dos nossos alunos.
0: Maravilha. E tudo feito com muito carinho, né? Para o pessoal poder participar, toda a comunidade, não só a comunidade escolar da Maria Busato, mas toda a comunidade mariense, convidada, então, para esta quarta-feira, a partir das 18 horas, aí, no parque de eventos, aí, né? Pavilhão de eventos, aí, o pessoal poder participar da festa junina da Maria Busato. E você do comércio, você que talvez não possa participar a partir das 18, das 16 às 18 horas, tem a oportunidade de colaborar também, adquirindo aí os lanches e as gostosuras que estão disponibilizadas. Muito grato aí pela presença de vocês, muito obrigado pelo presente aí e sucesso sempre.
1: Muito obrigado pela oportunidade.
0: Agora são 9 horas e 24 minutos, até o meio-dia, Vila Maria em Foco fazendo companhia para você. Boa segunda, bom trabalho, bom início de semana.
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5: 9 horas e 24 minutos.
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5: Soja.
6: Os contratos futuros de soja com vencimento em julho registraram queda nos Estados Unidos na sexta-feira. Na Bolsa de Chicago, a cotação era de US$ 11,86 por bushel ao final do dia. Valor no mercado físico no Brasil por saca de 60 quilos. Paraná, Marechal Cândido Rondon, 112, e Rio Grande do Sul, não me toque, também R$ 115 por saca de 60 quilos.
5: Milho.
6: Valores no mercado físico, por saca de 60 quilos. Paraná, Marechal Cândido Rondon, R$ 52,00, valor em queda na comparação com a cotação anterior. E Goiás, Jataí, R$ 54,00, em estabilidade.
5: Boi gordo.
6: Em São Paulo, na B3, os contratos com vencimento em junho eram negociados ao final da sexta a R$ 346,15 por arroba. Houve queda de 2,01% no dia. Boi à vista. Mato Grosso, Cuiabá, R$ 336 por arroba.
5: Trigo.
6: Valor do mercado físico do trigo por saca de 60 quilos. Paraná, Marechal Cândido Rondon, R$ 70,00 em estabilidade. E Rio Grande do Sul, Nonoai, R$ 66,00 em elevação.
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8: Legal, 28 minutos faltando para as 10 horas da manhã, temperatura de 14 graus, Vila Maria em Foco até o meio-dia com você. 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Bom início de semana, bom início de mês aí para você que nos dá o privilégio da sua companhia nesta segunda, 1º de junho de 2026. Bom, hoje à noite tem sessão ordinária da Câmara Municipal de Vereadores aqui de Vila Maria. Quem participa conosco, trazendo aí, divulgando a pauta da sessão desta noite, é a secretária Dinorá Dalmagro. Dinorá, bom dia!
9: Bom dia, João. Bom dia, ouvintes. A mesa diretora vem divulgar a pauta da sessão ordinária da Câmara de Vereadores, que se realizará hoje às 20 horas. Matérias em segunda discussão. O projeto de lei 26/2026 concede transporte à equipe de futebol Esporte 15 de novembro do município de Vila Maria para participação nas fases semifinais e final da Copa 7 Societe no município de Passo Fundo, Rio Grande do Sul, e da outras providências. Indicação 6/2026, que o Poder Executivo, por meio da Secretaria Municipal de Educação, Cultura e Lazer, analise a possibilidade de promover, nos períodos em que não houver realização de feiras municipais, eventos culturais e gastronômicos voltados à valorização da agroindústria familiar, como o Festival Italiano, o Festival do Vinho, do Salame e demais produtos típicos locais, oportunizando espaço para exposição, comercialização e divulgação dos produtos produzidos pelas famílias e agroindústria do município. Matérias em primeira discussão, o projeto de lei 27/2026 dispõe sobre a política municipal da pessoa idosa, cria o Conselho Municipal dos Direitos da Pessoa Idosa, institui o Fundo Municipal dos Direitos da Pessoa Idosa e da outras providências. Projeto de lei 28/2026 autoriza o Poder Executivo a contratar por tempo determinado psicólogo para atender necessidades temporárias de excepcional interesse público. Esta é a pauta para a sessão de hoje. Um bom dia a todos.
8: Bom dia, Dinorá. Muito obrigado aí pelas informações. A Dinorá retorna amanhã trazendo aí o resultado da sessão ordinária que acontece hoje à noite. Você também está convidado aí para acompanhar presencialmente no plenário aí da Câmara Municipal de Vereadores de Vila Maria. 25 faltando para as 10, 14 graus. Boa segunda, bom trabalho, bom dia.
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2: 9 horas e 39 minutos.
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6: Alô, pessoal querido. Eu sou a Letícia Leal e tô super animada pra gente desvendar um pouquinho do que os astros reservam para cada um de vocês. Vamos lá, começando com o nosso querido Câncer. Câncer, meu amor, prepare-se para um dia de intuição aguçada, de se conectar com suas emoções mais profundas. Permita-se sentir e expressar. A sua cor do dia é o azul celeste, para trazer ainda mais leveza e tranquilidade. E agora, Leão. Ah, Leão, pode brilhar à vontade. Seu carisma está no auge. Aproveite para espalhar sua luz e inspirar quem está por perto. Sua cor do dia é o dourado, para realçar esse seu brilho natural e atrair mais sucesso. Para finalizar essa primeira parte, Virgem. Virgem, a organização é sua amiga, sim, mas permita-se um pouco de flexibilidade, viu? As coisas podem fluir de um jeito diferente e surpreender positivamente. A sua cor do dia é o verde esmeralda, para trazer equilíbrio e esperança. E ó, já já a gente volta com mais previsões e muitas surpresas aqui no Toque Astral. Não saia daí, continue com a gente.
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0: Legal, 12 minutos faltando para as 10 horas da manhã, temperatura 14 graus. Até o meio-dia, Vila Maria em Foco, ao vivo e a cores, fazendo companhia para você. 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Excelente manhã de segunda-feira, bom dia para você, bom trabalho, bom início de semana. Que bom aí poder contar com o carinho da sua audiência, você que está aqui em Vila Maria, sintonizando o seu radinho na 87.9 FM, e também você que nos ouve pelo mundo, através do vilamariafm.com.br. 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Aí para o Marcelo, para a Sandra, toda a galera aí do Posto Toffoli, parceiros aqui da 87.9 FM também. 14 graus é a temperatura, excelente manhã de segunda-feira, bom dia para você, bom trabalho, bom início de semana, bom início de mês, né? Iniciamos hoje aí o sexto mês do ano, e esse mês marca o início da estação mais fria do ano também. É, o inverno tá chegando aqui no sul do mundo. A partir do dia 21 de junho, então, já vamos entrar aí na estação mais fria do ano. Se bem que já deu, né? Uma amostra aí, o outono, eu acho que foi um dos mais frios dos últimos tempos, pelo menos que eu me lembre, né? Esse outono foi bem gelado aqui no sul do Brasil também. Então, aproveite aí para se aquecer bem, né? Porque vem frio por aí. E com relação ao inverno também, né? A meteorologia indicando que vamos ter aí um segundo semestre com chuvas bem acima da média aqui no sul do Brasil, né? Ou no hemisfério sul, na verdade. O El Niño é caracterizado por exemplo, o norte do Brasil vai ser marcado pela estiagem e o sul pela chuvarada, né? Então, vá se preparando aí, porque de acordo com o que a meteorologia está indicando, vamos ter o fenômeno El Niño, né, que vai vir neste segundo semestre juntamente com o inverno, trazendo aí muita chuva aqui para o sul do Brasil, de acordo com o que está prevendo aí, pelo menos por enquanto, a meteorologia. Não vai ser, esperamos que não seja, né, tão intensas as chuvas quanto foram aí as enchentes que há 2 anos atrás também devastaram aqui o nosso estado, que ainda, né, muitos, a tentativa de reconstrução ainda não foi suficiente, né, para amenizar todos os estragos causados aí pelas enchentes de 2 anos atrás aqui no sul do Brasil.
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3: 9:57.
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3: Que bom ter você ligado aqui no Agronejo, a sua sintonia diária com o mundo do campo. É sempre um prazer trazer as informações mais quentes e relevantes para você, que vive e respira o agronegócio.
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3: E olha só que notícia importante que chegou por aqui, diretamente da Confederação da Agricultura e Pecuária do Brasil, a CNA. Eles destacaram a alta de 0,7% no produto interno bruto, o nosso PIB, da agropecuária, como algo extremamente positivo para o setor.
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3: Essa leve, mas significativa elevação do PIB da agropecuária foi registrada no primeiro trimestre de 2026, se comparado ao mesmo período do ano anterior. Isso mostra a força e a resiliência do nosso agro, mesmo em um cenário que exige muita atenção e planejamento. Uma alta, por menor que pareça, é um sinal de que o trabalho no campo continua gerando valor e impulsionando a economia brasileira. É o agronegócio mostrando a que veio, mais uma vez. E a gente segue acompanhando de perto todos os detalhes para você.
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3: Não saia do Agronejo, porque na próxima parte tem muito mais informação e análise pra gente.
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0: Legal, 10 horas e 8 minutos, 15 graus de temperatura, programa Vila Maria em Foco até o meio-dia, fazendo companhia para você. Excelente manhã de segunda-feira, bom dia, bom trabalho, bom início de semana. Conosco até as 11 horas da madrugada, nessa terceira hora de programação, temos o apoio cultural da Elegância Modas, Loja Beluno, Vital Instalação de Sistemas de Segurança e também da Center Gaio. 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Diz aí, Carla Santini Boni.
1: João, quero comentar aqui sobre um fato que desde a semana passada também está repercutindo no Brasil, que é a questão aí, há décadas, o PCC e o Comando Vermelho são tratados pelo direito brasileiro como organizações criminosas, tá? E aí a classificação feita pelos Estados Unidos na semana passada eleva a condição de organizações terroristas. Isso

0: não muda, tá, a questão jurídica aqui no Brasil, mas reforça o país a revisitar o debate que promotores, juristas e pesquisadores ainda não encerraram. O que separa, de fato, uma facção criminosa de uma organização terrorista. Inclusive, na semana passada, quando teve esse anúncio, o pessoal aí do PCC e Comando Vermelho, falando que eles não podem se enquadrar nessa questão de terroristas, porque a questão deles nada tem a ver com questões políticas ou religiosas, né? Então, eles não se enquadrariam nessa questão. Mas, enfim, está se discutindo isso, porque a distinção, ela também aí tem a ver, né, com a questão de leis e questão de o que vai acontecer, né, daqui para frente. Será que muda alguma coisa caso essas pessoas sejam pegas, presas, enfim? Mas, João, algo que chama atenção é que na semana passada mesmo, tão logo saiu essa informação, algumas pessoas receberam uma ligação. Sabe quando, época de eleição, que as pessoas ligam? Na verdade, não é uma pessoa que liga, né? É uma gravação te fazendo alguma pergunta. Enfim, você votaria no candidato tal, né? Se a eleição fosse hoje, enfim, fazendo pergunta com relação a esse assunto. Achei extremamente estranho. A pergunta era a seguinte: se você concorda do PCC e o Comando Vermelho serem denominadas agora como terroristas, né? E não mais como uma organização criminosa. Bom, a pessoa que atendeu essa ligação desligou, então não sei até que ponto, né, aonde chegaria esse assunto, mas a quem interessa esse tipo de pesquisa?
1: Olha,
0: é estranho, né?
1: Vou te dar a opinião seguinte, ó. Se onde nos países onde o terrorista, o bandido é tratado como tendo seus direitos, né, como qualquer outra pessoa, você veja como são isso, ou deve estar junto, né? Ou você é contra ou você está junto. Não tem outra opção. Uhum. Ou tu é contrário a essas ações, né, do Comando Vermelho, do PCC, ou você está junto. Simples assim. Terrorismo, definição de um modo geral, vê como as pessoas estão interpretando, cada um interpreta conforme a sua vontade, né? Eu achei de uma infelicidade bem grande o presidente da República, inclusive, falando em atos públicos, né, que estava extremamente chateado com o secretário Marco Rubio lá dos Estados Unidos, que classificou, né, como grupo terrorista aí, né, o PCC e o Comando Vermelho, enfim, que onde é que se viu, né? Presidente, pelo amor de Deus, terrorismo são atos violentos cometidos por pessoas ou grupos a fim de causar medo e danos materiais a um Estado ou a uma população. O termo surgiu durante a Revolução Francesa, a fim de designar as facções mais radicais do processo revolucionário entre 1793 a 1794. Essa definição voltaria após a Segunda Guerra Mundial para nomear grupos separatistas ou de esquerda que usavam da violência para reivindicar seus direitos de emancipação. Não tem nada a ver com essa questão religiosa, como estão tentando ligar lá o Hamas, enfim, o grupo islâmico, os terroristas do Oriente Médio. Não, o terrorismo, de um modo geral, não está justamente ligado aí à questão religiosa, como os bandidos aqui do Brasil estão querendo dizer, né? Porque nós não temos nada a ver com esse negócio aí, não.
0: Eles justificaram, né, João, que o crime organizado, ele busca o lucro financeiro e o poder econômico, né? Ele quer dominar um ambiente, um local, uma região, uma cidade, um estado, um país. E, na verdade, a questão terrorista, ela visa a mudança política, ideológica ou religiosa por meio do medo e do terror social. Então, eles não teriam nada a ver com isso. Mas, como você explicou, não é bem assim, né, João? Com o passar dos anos aí, as coisas mudaram, não tem só a ver com questão religiosa, questão política, é o terrorismo na forma mais pura, né, falando de terror. E hoje em dia o que o PCC e o Comando Vermelho representam é justamente isso, Mas enfim, essa fala aí deu o que falar, né?
1: Ainda,
0: né, está se comentando sobre isso, falando sobre isso. E aí as pessoas estão pensando e refletindo sobre, será que algo vai ser mudado também no meio jurídico, na questão de leis, para poder combater essas facções? Porque elas estão se espalhando, né, João?
1: Olha, um exemplo bem prático disso está lá em El Salvador, Carla. Inclusive virou matéria aí a um documentário feito pela Brasil Paralelo sobre isso, né? Porque El Salvador vivia uma situação dominada pelo tráfico, por gangues, por facções criminosas, né, no caso aí. E o presidente Nayib Bukele, ou não sei se pronuncia assim, né, em março de 2022 iniciou uma ofensiva contra esse grupo, né, esses grupos aí. Enfim, eles são responsáveis aí por cerca de 200 mil pessoas assassinadas em 3 décadas, mais que os 75 mil mortos da Guerra Civil, para você ter uma ideia, né? E eles agiam, né, nos Estados Unidos, México, Guatemala, Honduras e Belize. E aí o presidente iniciou um regime cerrado, né, o Estado contra o crime. E eliminou Carla Santimone, essa folia lá. Resolveu, né? Aí, claro, tem uns atos lá que o regime permite prisões sem mandado judicial. E é criticado pelas organizações de direitos humanos, né? Mas o cara é integrante de uma gangue, ele vai ser preso no momento que for. Eles vão buscar, inclusive saíram em outros países para prender os integrantes das gangues que estavam se evadindo de El Salvador, né? Estão todos presos, inclusive botou as gangues que eram rivais juntas na mesma cela. Né? E até virou, quem quiser pesquisar. E aí o próprio presidente, né, de El Salvador declarou que ou o governo é contra o crime ou ele está junto.
0: Simples. Faz sentido, assim, né? Faz sentido.
1: E que é possível, né? Se o governo, João, quiser, ele termina com o crime no país.
0: Eu achei bem interessante, bem estranha essa questão da ligação, da gravação pedindo você a favor ou contra o PCC e o Comando Vermelho serem taxados, caracterizados como terroristas. Quem está promovendo isso? Quem está à frente disso? A quem interessa isso? A opinião da população?
1: Pois
0: muito
1: é.
0: Estranho, né?
1: Muito estranho. No mínimo estranho. 10 horas e 17, temperatura 15 graus. Boa segunda, bom trabalho, bom início de semana para você. Bom dia!
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3: Sai, cachorro!

0: pouco.
1: Muito obrigado. Valeu, gente.
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4: 10 horas e 20 minutos.
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8: 2 minutos. 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
10: A gente segue por aqui, no 2 Minutos, sempre trazendo o essencial para você se manter bem informado. O Supremo Tribunal Federal, o STF, formou maioria para derrubar aquela obrigação das seguradoras de investirem em carbono. Uma notícia importante para a economia. E no agronegócio, usar arqueníveis de manejo vai exigir análise de solo para quem busca acesso à subvenção diferenciada do seguro rural. Começando com a economia. O Supremo Tribunal Federal, o STF, alcançou maioria para derrubar a exigência que as seguradoras tinham de investir em créditos de carbono. Essa decisão impacta diretamente o setor e, claro, reflete na economia como um todo, alterando a dinâmica de investimentos e a forma como as empresas de seguro operam em relação às políticas ambientais. É uma mudança significativa que vinha sendo debatida e que agora tem um posicionamento claro do nosso STF. Fique de olho nos desdobramentos dessa decisão, que promete movimentar o mercado. Mudando agora para o agronegócio, uma novidade que exige a atenção de quem está no campo, os arqueníveis de manejo. Esse projeto, que está em fase piloto para a safra de 2026-2027, vai exigir análise de solo. Essa análise será fundamental para o produtor rural ter acesso à subvenção diferenciada do seguro rural. Inicialmente, essa exigência vai atender a cultura da soja em 4 estados, mas a ideia é que ela seja ampliada, viu? Já está previsto para o milho de segunda safra no Paraná e também em Mato Grosso do Sul. É um passo importante para garantir mais precisão e sustentabilidade na agricultura. A gente faz uma rápida pausa e volta já, na sequência, com mais informações e análises aqui no 2 Minutos.
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11: Legal, 10 horas e 29 minutos, 15 graus a temperatura, sol tá com preguiça hoje, hein? Não deu hora da graça ainda nesta manhã de segunda-feira, dia 1º de junho. A meteorologia indica que ele estará presente aí durante toda esta semana, pelo menos até domingo aí. Não há previsão de chuvas aqui para nossa região. 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
3: 10 horas e 40 minutos.
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7: Alô, alô, galera astral. Que maravilha ter você sintonizado com a gente aqui no Toque Astral. Para você, libriano, libriana, a dica é focar no equilíbrio, como sempre. Ouça a sua intuição e não tenha medo de expressar o que sente. A cor do seu dia é o rosa claro. Agora, para os escorpianos de plantão, usem a intensidade de vocês para transformar, para inovar. É um momento excelente para se reconectar com a sua força interior. A cor do seu dia é o vinho. E você, aventureiro de Sagitário, mantenha o otimismo lá no alto. Expansão é a palavra-chave. Explore novas ideias, novos horizontes. A cor do seu dia é o roxo. Uau, quanta energia boa, né? Mas calma que ainda tem muito mais inspiração vindo por aí. Fica ligadinho na sua rádio, porque na nossa última parte as estrelas ainda vão te surpreender muito. Não sai daí, a gente volta já.
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0: Legal, de volta, faltando agora 12 minutinhos para as 11 horas da manhã, programa Vila Maria em Foco, ao vivo e a cores com você até o meio-dia. Excelente segunda, bom dia, bom trabalho, bom início de semana aí, que privilégio poder contar aí com o carinho da sua audiência aqui na nossa programação. Até as 11, temos o apoio cultural da Elegância Modas, em Vila Maria, na Benjamin Constant 524, sala 101, contato aí pelo 99911-1916. 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Estamos aí com 16 graus de temperatura. Sol não está muito disposto não nesta segunda-feira, começou o mês de junho aí, não muito afim, né, de se mostrar pelo menos aqui em Vila Maria, né, Carla? Não sei como é que está em Marau.
1: Em Marau deve ter sol, hein?
0: É, não, aqui é outro...
1: Vou dar uma checada aí.
0: Dá uma conferida aí no teu sistema de...
1: Monitoramento.
0: Vídeo monitoramento aí, né, teu sistema olho vivo, né? Para saber se tem, mas enfim, a meteorologia indica que esta semana toda vai ser com predomínio de sol. Temperaturas agradáveis, né? Não, nem tão frio, nem tão calor, se bem que nesse período...
1: Nem tão lá, nem tão cá.
0: É meio embaçado porque literalmente é mais frio dentro dos ambientes do que fora, né? Então quando você entra em casa tem que começar a botar roupa, né?
1: Então, não tem sol no Marau
0: também. Não tem no Marau. Não. Mas enfim, para esta semana, mínimas oscilando aí entre 10... e 21 graus. As temperaturas, né, 10 a 21 graus aí. Até domingo aí, o sol predominando, né? Não há previsão de chuvas, pelo menos por enquanto, né? Aqui para nossa região. Tivemos uma boa chuva aí no final de semana, né? Na sexta-feira aí.
1: Nossa.
0: Foram 25 milímetros aí no acumulado, né? Registrados aqui na área central de Vila Maria, da sexta para o sábado, né? Bateu água praticamente a noite toda de sexta-feira, né? Começou aí no finzinho da tarde e foi noite adentro. 25 milímetros foi o volume acumulado aqui em Vila Maria para essa semana. Até domingo não deve chover, de acordo com a meteorologia.
1: Que bom, então,
0: né? Vamos ver. Tomara que não chova, né?
1: João, eu tenho uma informação aqui para encerrar. Tem a informação da Brigada Militar sobre um fato que aconteceu essa madrugada. Apreensão de mercadorias estrangeiras, chamado descaminho.
0: Vulgo contrabando.
1: Isso aí. Por volta da 1h30 da manhã, a guarnição então foi despachada aí para averiguar uma denúncia. Então aconteceu uma denúncia. Que foi aí enviada, né, para o setor de inteligência da Brigada Militar referente a um veículo Gol que estaria transportando ilícitos. A equipe localizou e abordou o automóvel na IRS 324, próximo à comunidade de São Luís da Mortandade. O carro era ocupado por um casal e durante a vistoria interna, os policiais constataram que o veículo estava carregado com caixas de vinho de origem estrangeira, totalizando 64 garrafas. Questionados, os abordados apresentaram notas fiscais que continham inconsistências sobre os produtos e datas divergentes do relato da viagem, não comprovando a regular importação da mercadoria que excedia a cota permitida. Em contato com a Polícia Civil e com o plantão da Polícia Federal, a guarnição foi orientada a efetuar a apreensão de todo o material para posterior apresentação na Receita Federal. E diante dos fatos, as bebidas foram recolhidas e o termo de apreensão foi confeccionado. E o detalhe, João, o capitão Aires aí da Brigada Militar, ele encaminhou as ocorrências aí do final de semana e depois ele ainda colocou um adendo, tá? Ele disse o seguinte, que é para o pessoal da imprensa acrescentar a informação que os materiais apreendidos foram encaminhados à Receita Federal de Passo Fundo para serem leiloados. É dessa forma aí que acontece, né, quando tem alguma apreensão desse tipo de material. E é importante destacar que quem tecer comentários nas redes sociais com o intuito de denegrir a imagem dos policiais que realizaram as apreensões serão responsabilizados, sendo lavrada ocorrência de injúria real e ou calúnia e difamação. Porque o pessoal acaba, né, se passando aí nos comentários, falando algumas coisas, e não quer dizer que a internet seja terra sem lei. Daqui a pouco o pessoal vai ser punido por isso, então tem que tomar um pouco de cuidado.
0: Deu uma pesquisada aqui rapidinho quando você falava aí, via foto aí também, né, que o capitão mandou aí.
1: Já estão falando.
0: O vinho argentino é o Angélica Zapata. Custa entre R$179 e R$249,90 a garrafa.
1: Nossa.
0: Valor médio é esse. Então arredonda aí por uns 200 conto, né, fazendo uma média aí, né.
1: É. 64 garrafas.
0: É, vai longe, né? Mas tem aqui, eu falo do vinho, né? Que é o.
1: É o. Mas foram 64 garrafas de vinho,
0: né? Gatena Zapata Malbec Argentino. Né? Provavelmente veio do Paraguai, né? Peruano que vivia na Bolívia, trazia as coisas de lá, né? É. Mas enfim, esse é o valor, né?
1: O pessoal faz isso aí pra revenda, né, João? Só que
0: então,
1: não é legal, né?
0: É. Contrabando. Uma vez chamava de contrabando, agora é desse caminho, Zé. Mas tem champanhe isso também, esse fonte ali, que eu não achei o preço, né? Mas em alguns locais aí, esse mesmo vinho, conforme o ano, ele é vendido a R$669. Então você veja aí que, né, conforme o ano e a variedade aí do vinho, né? Ele vai. É um valor bem. Isso você comprando no mercado nacional, né? Pagando. Sim. Legal, né? Tipo. Ah, achei aqui, ó. A espumante aqui, ó. Que é, tem 4 garrafas do vinho Angélica Zapata, branco Chardonnay. É. R$464.
1: É, e João, a pessoa que vai comprar esse tipo de produto, ela já tem pra quem vender, né? Porque não é qualquer pessoa que compra um vinho, um espumante
0: desse tipo, né? Que existia um negócio que
1: você tem. É, eu também. Eu já sou do vinho de litrão, né? Então.
0: Pra não dizer de garrafão mesmo,
1: isso,
0: né?
1: Isso, isso aí.
0: É o vinho Dico. De colônia.
1: De colônia.
0: Esse é o melhor que tem. Mas enfim, né? Contrabando não é legal, né? Apesar de você poder comprar, provavelmente a quantidade excedeu a cota.
1: Isso,
0: né? Permitida. Você tem um valor X pra comprar. Enfim. Aí perdeu, né?
1: Perdeu.
0: E vai responder agora por descaminhos.
1: É.
0: Bueno, faltando agora 4 para as 11, temperatura 16 graus, eu vou tirando meu time de campo, a Carla Santinha Boni assume o comando da 87.9, faz companhia para você com a última hora do Vila Maria em Foco desta manhã, meio-dia tem o Vale a Pena Ouvir de Novo, 13 horas sem parar, 2 da tarde tem Dose Diária, 17 o Show de Bandas, e eu volto na tua companhia amanhã, terça-feira, 8 da madrugada, com mais um Vila Maria em Foco. Boa segunda, bom trabalho, bom início de semana, cuide-se bem, até amanhã.
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3: 11 horas em ponto.
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5: Você sabia que ao deixar de passar o fio dental diariamente nos seus dentes, você está deixando 33% da área dental desprotegida contra as cáries dentárias? Isso se deve porque o fio dental tem o objetivo de limpar a placa bacteriana que se forma por restos alimentares entre os dentes, aonde sua escova não alcança. A escova dental, uma importante aliada à saúde bucal, deve ser usada 3 vezes ao dia, principalmente antes de dormir. Ela deve ser de cerdas macias para que, além de higienizar o dente, ela consiga massagear levemente a gengiva para evitar inflamações gengivais. E na presença de sangramento gengival, nunca parar com a escovação, e sim aumentar o massageamento dessa gengiva inflamada até eliminar o sangramento. Quanto aos cremes dentais, além de favorecerem a escovação, eles evitam a cárie dentária, quando possuem flúor na composição. E ainda temos os específicos para a inflamação gengival, que devem ser indicados por um profissional. Deve-se evitar os cremes dentais clareadores, pois esses, diferentes dos géis específicos para clareamento, desgastam o esmalte dental e geram sensibilidade. Deve-se evitar também o palito dental, pois esse desgasta o esmalte do dente e provoca retração gengival. Quanto aos enxaguantes bucais, sempre buscar orientação de um profissional, pois esse saberá indicar o melhor para cada caso.
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11h07, uma ótima segunda, uma ótima semana, começando aqui a semana e começando um novo mês. Hoje é dia 1º de junho, 18 graus, tempo firme, nebulosidade, umidade do ar está alta, estamos com 100%, estação do outono em transição para o inverno que chega nesse mês. Daqui a pouquinho as informações atualizadas sobre a meteorologia para hoje e para a semana. Seja muito bem-vindo, você que está ligando o rádio nesse momento, está sintonizando 87.9 e também você que acompanha pelo nosso site em qualquer lugar do mundo, vilamariafm.com.br.

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4: 11 horas e 19 minutos.
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11h27, uma ótima segunda, uma ótima semana, um ótimo início de mês. Metade do ano já foi, hoje é 1º de junho, 17 graus, o sol não apareceu, tem um arzinho gelado. A umidade do ar está baixando agora, estamos com 93%. E vamos já atualizando aqui o que diz a meteorologia para hoje e para a semana. Tem feriado pela frente. É na quinta-feira, tem feriado religioso. 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E o climatempo indica tempo firme para hoje com máxima prevista de 18 graus. Chegamos nesse momento na máxima indicada para hoje. E a semana toda deve ser assim. Até domingo não tem previsão para chuva. As mínimas ficam na faixa de 11, 12 graus. As máximas durante a semana chegam próximas aí dos 19 graus. E final de semana ultrapassam um pouco os 20 graus. Agora 11h29.

0: Tchau, amor. Tô indo. Quer que eu traga alguma coisa?
1: Ah, eu quero sim. Você compra um pacote de fraldas pro bebê?
0: Fralda? É. Que marca?
1: Tanto faz.
0: E se não tivesse daí?
1: Ah, bom. Traz qualquer uma.
0: Qualquer uma. Tá bom.
1: Acordou, é. Vem com a mamãe, vem.
0: Amor, acho que essa qualquer uma tá vazando.
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4: 11:40.
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6: Olá, pessoal. Que alegria ter vocês sintonizados aqui no Toque Astral. A energia já está lá em cima. Capricórnio. A vida profissional está em alta. Sua persistência será recompensada. Invista em você, nas suas ideias. A cor do dia é o azul marinho. Agora, Aquário. É tempo de inovar e se conectar com amigos. Novas ideias podem surgir de conversas leves e inspiradoras. A cor que te traz sorte é o violeta. E você, Peixes, sua intuição está aguçada. Ouça seu coração com carinho. Momentos de paz e reflexão trarão muita clareza. Sua cor é o verde água. Que delícia ter a sua companhia, gente. Muito obrigada pela audiência, viu? Esse foi o Toque Astral com as previsões. Um beijo enorme para você. E até o próximo Toque Astral.
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18: 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A funerária marauense, juntamente com o esposo Antônio Cótica, filhos Marissônia, Alberi, Aceni, em memória, Marini, Ana Rita e Luiz Antônio, genros, noras, netos, bisnetos e demais familiares, comunicam o falecimento de Assunta Daniele Cótica, ocorrido hoje aos 93 anos. O corpo está sendo velado na Capela Mortuária Municipal de Vila Maria. A celebração de despedida será amanhã, às 10 horas da manhã, seguindo após para o Cemitério Municipal de Vila Maria. Comunicamos o falecimento de Assunta Daniele Cótica, ocorrido hoje aos 93 anos.
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10 para o meio-dia, 19 graus, segunda-feira, começando aqui o mês de junho. Ótima segunda, ótima semana, um ótimo início de mês. Seja muito bem-vindo, você que está chegando nesse momento aqui na nossa programação. Tem música, tem informação. Vila Maria em Foco até o meio-dia. 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Esses são os nossos apoiadores nesta última hora. Oito faltando para o meio-dia, uma ótima segunda, uma ótima semana, um ótimo início de mês. 20 graus, o convite para você permanecer aqui com a gente. Tem música, tem informação, tem muita coisa bacana diariamente aqui na sua rádio comunitária Vila Maria FM.

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1: 12 horas e 2 minutos.
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1: 12 horas e 20 minutos.
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2: 2 minutos. 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
9: Muito bem, sejam bem-vindos de volta aqui no 2 Minutos, o seu programa direto e reto com as informações mais relevantes. Lá na política internacional, um grupo sunita que comanda a Síria foi o último a perder o status de terrorista nos Estados Unidos. Uma decisão de peso que mexe com o tabuleiro global, não é mesmo? E no cenário político nacional, o Senado registrou um boletim sobre um plano que estaria sendo tramado contra o senador Flávio Bolsonaro. Um assunto que já está dando o que falar por aqui. Começando pelo cenário internacional, esse grupo extremista sunita que a gente está falando foi braço oficial da Al-Qaeda na Síria. Mas é importante frisar que eles romperam esses laços em 2016, mostrando uma mudança de rumo. E eles não pararam por aí, viu? Em 2024, essa mesma organização conseguiu depor o ditador Bashar al-Assad, um fato histórico que redefiniu a política da região. Agora, essa organização foi a última a ter seu status de terrorista retirado pelos Estados Unidos, um movimento com implicações diplomáticas e geopolíticas muito significativas, e que a gente vai continuar acompanhando de perto. Mudando de assunto, mas não de intensidade, vamos para a política brasileira. O Senado Federal registrou um boletim de ocorrência sobre um suposto plano contra o senador Flávio Bolsonaro. Essa notícia, claro, já gerou bastante burburinho nos corredores de Brasília, acendendo um alerta sobre a segurança dos nossos representantes e a integridade do processo político. Os detalhes desse plano ainda não foram amplamente divulgados, mas a informação já está nas mãos das autoridades competentes, e a gente espera que tudo seja investigado a fundo para esclarecer essa situação. E essas são as informações que trouxemos para você nesta parte do 2 Minutos. Fique ligado, porque a gente volta em instantes com mais do nosso programa. A informação não para e a gente também não.
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3: 12 horas e 38 minutos.
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1: 12 horas e 56 minutos. 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
9: Seguimos por aqui no Agronejo, com as novidades que movimentam o campo.
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9: E olha só essa, que interessa para muita gente que não dispensa uma boa xícara, né? O café, a gente sabe, é quase uma unanimidade no nosso país, a bebida mais consumida por aqui.
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9: E a busca pela xícara ideal, aquela perfeita mesmo, é uma jornada constante para muita gente. Um verdadeiro ritual que começa cedinho e segue o dia todo. Mas a boa é que cientistas parecem ter desvendado o segredo para fazer aquele café coado perfeito. Pensa que beleza. Eles descobriram qual é a fórmula para a gente ter sempre aquela bebida no ponto, do jeito que a gente gosta, sem erro. É o Agronejo trazendo a informação que faz a diferença, da lavoura até a sua mesa. Sempre de olho no que importa para você.
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9: Fique ligado, porque ainda temos muito mais para compartilhar com você. Um abraço e até já!
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0: É osso. Me ajuda aí, ó.
1: A Deus eu peço.
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1: 13 horas e 57 minutos.
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2: Banho demais faz mal. Pois é, você acha que dar banho frequente deixa seu pet mais saudável? Pois saiba que o excesso pode fazer ao contrário. Isso porque remove a camada natural de proteção da pele, causando ressecamento e coceira. Cada animal tem uma necessidade diferente e o ideal é respeitar o intervalo orientado pelo veterinário, usando sempre produtos próprios para pets. Limpeza é essencial, mas o equilíbrio é o verdadeiro segredo.
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10: Legal, legal, exatamente 14 horas e 4 minutinhos e muito boa tarde, amigos ouvintes, eu sou a Kaone e a partir de agora faço companhia pra você até as 17 horas com o programa Dose Diária. Hoje, segunda-feira, segundamos, dia 1 de junho, uma ótima semana aí pra todos nós e também um ótimo mês de junho. Até as 15 horas aí, como de costume, nosso apoio cultural é com Jonas Casa Academia. Aproveita você e já vai participando da programação, mande teu WhatsApp, mande teu recado, manda tua música, diz aí qual a música que não pode faltar na programação de hoje, aqui pelo 549-9199-4443. Temperatura marcando 22 graus e eu desejo aí uma ótima tarde de segunda-feira pra você. E já já eu tô de volta.

0: Legal, legal. 14 horas e 20 minutinhos, temperatura marcando 23 graus. 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Seguimos aí até as 3 horas da tarde com o apoio cultural de Jonas Casa Academia. Muito obrigado aí pelo carinho da sua companhia, carinho da sua audiência.
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5: 14 horas e 21 minutos. 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
4: 2 minutos. 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
7: Lineu Silva por aqui, no 2 minutos, com o nosso giro de informações. Sempre trazendo o que move o Brasil e o mundo. Claro, com aquela análise que você já conhece e confia. Vamos falar sobre a movimentação política em Minas Gerais, com o presidente do PT buscando definir o palanque por lá. E também vamos abordar o avanço das estruturas metálicas na construção civil brasileira, um tema super relevante para a economia e para a agilidade das obras. Muito bem, abrindo os nossos destaques, a política em Minas Gerais está fervendo, viu? O presidente nacional do Partido dos Trabalhadores, o Edinho Silva, com o objetivo claro de tentar definir o palanque da sigla no estado. E olha que a movimentação já aponta para um nome que vem ganhando bastante força nos bastidores, o de Josué Gomes. É uma articulação intensa, com encontros e negociações em andamento para solidificar essa chapa. Acompanharemos de perto os desdobramentos dessa busca por alianças e definições estratégicas para o cenário político mineiro. E seguindo em frente com o nosso noticiário, vamos dar uma olhada agora no setor da construção civil, que vem apresentando inovações e novas tendências. O especialista Altevir Seidel, que é uma referência na área, destacou recentemente o grande avanço das estruturas metálicas na construção brasileira. Segundo ele, essa é uma solução que tem sido cada vez mais adotada, impulsionada principalmente pela necessidade cada vez maior de entregar as obras com mais rapidez. A agilidade na execução, a otimização dos processos e a sustentabilidade são alguns dos pontos que colocam as estruturas metálicas como uma opção de destaque para o futuro do setor. E a gente continua por aqui no 2 Minutos, com mais informações e análises. Fique ligado, porque tem muito mais vindo na sequência.
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Show de bola, 30 minutinhos aí faltando para as 3 horas da tarde. 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
3: 14:38.
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18: Legal, legal. 17 minutinhos aí faltando para as 3 horas da tarde. E você segue comigo aqui na Dose Diária, aqui pela sua rádio Vila Maria FM. Obrigada aí de coração pelo carinho da sua audiência. É muito bom ter você aqui comigo. Seja você que está aí sintonizando o seu radinho aqui no 87.9. Ou, claro, o pessoal que está nos acompanhando lá pelo nosso site vilamariafm.com.br. A gente segue aqui nessa primeira hora com o apoio cultural de Jonas Casa Academia. Temperatura marcando 20 graus e aproveita ficar por aqui que tem muito mais. E não se esqueça que você pode participar, mandar teu recado, mandar tua música que a gente vai rodar aqui na programação, aqui pelo 549-9199-4443.
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0: legal.
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1: 15 horas em ponto.
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3: Fique ligado, porque aqui no Agronejo, a gente traz as notícias que mexem com o agronegócio de verdade.
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3: E a novidade que está movimentando o mercado é sobre a Raizen. As negociações da empresa estão bem avançadas, mostrando que o caminho para um acordo com os credores está cada vez mais perto.
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3: Fontes ligadas ao setor indicam que a Raizen tem mantido nos últimos tempos uma agenda super intensiva de conversas e interações com quem tem crédito a receber. A expectativa é alta e o esforço é para fechar esse acordo o mais rápido possível. Talvez, como se comenta, em breve. Essa movimentação da Raizen é um termômetro para a gente entender a dinâmica do nosso agronegócio. É uma busca constante por estabilidade e crescimento, mesmo diante dos desafios. A capacidade de negociar e encontrar soluções é fundamental para manter a roda girando no campo e garantir a saúde financeira das grandes empresas do setor. Seguiremos acompanhando de perto cada detalhe, cada passo dessas negociações, porque o resultado impacta diretamente a cadeia produtiva e, claro, o seu dia a dia.
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3: É o Agronejo te deixando por dentro de tudo em mais esta parte do nosso programa. Logo a gente volta com mais informações. Fica com a gente.
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3: A parte do nosso programa. Logo a gente volta com mais informações. Fica com a gente.
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1: Show de bola, 15 horas e 8 minutinhos, estamos aí na nossa segunda hora do Dose Diária. É muito bom ter aí sua companhia, obrigado aí pelo carinho da sua audiência e seguimos com muita música boa aí pra animar a sua tarde. Não se esqueça que você pode participar, mandar aí sua música preferida que a gente roda aqui na programação, aqui pelo nosso WhatsApp 549-9199-4443.

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0: Valeu, Matheus Calma, Simone Mendes.
1: Que lindo!
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5: 15 horas e 16 minutos.
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3: 15 horas e 37 minutos.
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0: participação de luto. A funerária marauense, juntamente com o esposo Antônio Kotka, filhos Marisônia, Alberi, Aceni em memória, Marini, Ana Rita, Luiz Antônio, genros, noras, netos e bisnetos e demais familiares, comunicam o falecimento de Assunta Daniele Kotka, ocorrido hoje, dia 1/6, aos 93 anos. O corpo está sendo velado na Capela Mortuária Municipal de Vila Maria. A celebração de despedida será amanhã, dia 2, às 10 horas da manhã, seguindo após para o Cemitério Municipal de Vila Maria. Comunicamos o falecimento de Assunta Daniele Kotka, ocorrido hoje, aos 93 anos.
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3: 16 horas e 1 minuto.
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4: Alterações na mordida aumentam significativamente os problemas de visão. Parece improvável, mas a relação entre esses dois sistemas é muito mais próxima do que a maioria das pessoas imaginam. Quando acompanhamos o desenvolvimento infantil, precisamos ampliar o olhar para além da boca. Os ossos da órbita ocular e os maxilares fazem parte de uma mesma estrutura facial interligada. Isso quer dizer que as alterações na mordida, como mordida cruzada ou encaixe inadequado, podem comprometer o crescimento equilibrado de toda a face. E esse impacto é ainda mais relevante porque a órbita completa sua formação por volta dos 7 anos de idade. Intervir cedo não é preciosismo clínico, é prevenção real. O que apresenta como um caso odontológico pode ter desdobramento em áreas que, à primeira vista, parecem não ter nenhuma relação, inclusive o sistema visual. Por isso, a abordagem isolada raramente oferece o resultado mais completo. Fonoaudiologia, fisioterapia e oftalmologia precisam fazer parte desse raciocínio. Quando diferentes especialidades atuam da mesma forma integrada, os resultados são mais consistentes e duradouros.
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minutinhos. Estamos dando início à nossa última hora, mas sigo contigo aqui até às 17 horas, nesta tarde agradável de segunda-feira, dia 1 de junho de 2026. Uma ótima semana aí para todos nós e também um ótimo mês de junho. Agradeço aí mais uma vez pelo carinho da sua audiência e o carinho da sua companhia. É muito bom ter você aqui comigo todas as tardes, seja você que está aí sintonizando o seu radinho na 87.9 e, claro, também o pessoal aí do nosso site está sempre conectado pelo vilamariafm.com.br. Seguimos aí com o Dose Diária com muita música boa para te fazer companhia.

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1: 16 horas e 18 minutos.
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6: 16:38.
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Legal, legal. 15 minutinhos aí, faltando para 5 horas da tarde. Estamos chegando no final do programa de hoje. Na sequência, você confere por aqui o show de bandas com meu amigo Carlos Jordão. Muito obrigada pelo carinho da sua companhia. Eu volto amanhã, a partir das 14 horas, com mais um Dose Diária para você. Um grande abraço, se cuidem e até amanhã.

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1: 16 horas e 59 minutos.
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22: Olha aí, meu povo, legal demais. Muito boa tarde para os amigos, como é que vocês estão aí? Todo mundo bem? Todo mundo com aquela energia super gostosa, porque está começando o nosso show de banda, só as melhores do bailão! Hoje é segundona, dia 1º de junho, que venha junho com muita paz, com muita saúde, muita alegria para todo mundo. Vamos embora que junho tá aí! E a gente vai começar o show de bandas que tem o apoio cultural do Posto Toffoli, da Canes Eventos, Lavagem e Borracharia São Cristóvão e também do Mini Mercado Chiodelli. Simbora, minha gente! Simbora, meu povo! Vai lá e liga pra cá, 3359-1753, pra pedir a tua música. Manda teu WhatsApp também, 991994443. Agora, 5 e 5!

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Sucesso Doce Pecado, queijos e vinhos. Queijo e vinho cai bem, né? Olha aí, desses 7h11 ou 5h11, finalzinho de segunda-feira. Vamos que vamos, só começando a semaninha com muita energia legal pra você, curtindo aí a nossa programação. Um abraço aí pras meninas, nossos amigos lá da Beluno, da loja Beluno, ligadinhos com a gente. Um grande abraço aí pra vocês, no fundo do coração. Obrigado aí pela companhia. Chega pra vocês, Os Atuais. É o Pássaro Livre. Essa música linda demais.

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2: Ô, peraí, eu preciso. Calma aí.

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3: 17 horas e 19 minutos.
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20: Alô, alô, Brasil. Chegamos com a nossa dose diária de informação no seu Dois Minutos. Eu sou o Lineu Silva e estou pronto para te deixar por dentro do que rola, sempre de um jeito direto e sem enrolação. No nosso resumo de notícias, a gente começa falando sobre o impacto da reforma tributária para as empresas, um ponto que gera bastante discussão. E lá da China, um mercado que não para de crescer, o de robôs voltados para a terceira idade, com números que impressionam. Um advogado especialista no assunto alertou que com a reforma tributária, muitas empresas devem perder espaço. Essa é uma preocupação real para o setor produtivo, que já está de olho nas mudanças e nos possíveis ajustes que terão que ser feitos. É um tema que mexe com a economia e com o planejamento de muita gente. E a gente segue acompanhando de perto os desdobramentos dessa discussão. E virando a página, lá na China, o mercado de robôs desenvolvidos para idosos está em franca expansão. A expectativa é que esse segmento atinja a marca de US$1,47 bilhão, um número bem expressivo, que mostra como a tecnologia está sendo cada vez mais utilizada para auxiliar no cuidado e na qualidade de vida da população mais velha, um reflexo do envelhecimento populacional e da busca por soluções inovadoras para esse público. E assim a gente chega ao fim de mais uma edição do nosso 2 Minutos. Espero que você tenha se mantido bem informado com a gente. Agradeço demais a sua companhia e sua sintonia. Fique ligado na programação da nossa rádio, que continua com o melhor para você. Eu sou o Lineu Silva e a gente se encontra na próxima, tá? Um grande abraço e até lá!
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1: Sucesso, banda Scala, Anel de Ouro, no show de banda 5h32. 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Telefone 3359-1195. 5h33, show de bandas. Me dizia tua boca. Rogério Magrão e banda, sem olhar pra trás.

0: Alô, oi.
1: Amor, evita aquele caminho de sempre, viu? Ouvi no rádio que tá um trânsito parado lá.
0: Sério? 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Falaram de um acidente mais cedo, né?
1: Pois é, e parece também que vai chover à tarde.
0: Bom, tô sabendo também. 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
4: 17 horas e 40 minutos.
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27: Muito bem, voltamos. Agora são 17 horas e 47 minutinhos. Vem comigo, até às 7 eu vou por aqui te fazendo aquela companhia super especial.
28: Você e eu, DVD da Nube Azul, 45 anos. Vamos que vamos.
27: Vamos que vamos com Danúbio Azul. A sequência tem Expressão Sul.

0: obrigado.
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0: Sucesso Rainha, Tatuador. Teve também a expressão Sul Locutor e a primeira com Danúbio Azul, Você e Eu. Faltando 2 minutinhos para 6 nesta segunda-feira, com apoio cultural sempre aqui na nossa programação. 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Show de bandas da 87.9, trazendo só música de bailão, as melhores. A gente agradece sempre a tua companhia, a tua sintonia. A gente vai pro intervalo e volta já já.
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4: 17 horas e 59 minutos.
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6: Por que os cães comem grama? Você já ouviu seu cãozinho mastigando grama no pátio e ficou intrigado? Pois é, muitos acreditam que é para parar de vomitar. Mas nem sempre é esse o motivo. Estudos mostram que a grama pode sim ajudar na digestão. Serve como fibra extra ou até mesmo aliviar algum desconforto intestinal. Porém, muita atenção! Se o hábito for muito frequente ou acompanhado de vômitos, pode indicar problema de saúde. Da próxima vez que notar, observe. Seu pet pode estar tentando te mostrar algo muito importante.
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5: Vamos direto às informações que movem o campo brasileiro, aqui no Agronejo.
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5: E um dado importante que chegou pra gente aponta uma liderança não muito positiva no aumento de preços dos alimentos básicos.
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5: O leite, o HT, por exemplo, registrou a maior alta entre os itens de alimentação essenciais no último mês de abril. Um avanço considerável, de 18,3%, segundo o estudo que foi divulgado pela NEOGRI. Essa é uma informação que impacta diretamente o bolso do consumidor e também a cadeia produtiva, claro, desde o produtor rural até as prateleiras dos supermercados. Acompanhar esses movimentos é fundamental para entender os desafios e as oportunidades do agronegócio. O setor de laticínios, em particular, tem enfrentado diferentes cenários ao longo do ano. E essa elevação no preço do leite UHT em abril acende um alerta sobre as pressões inflacionárias e os custos de produção. É preciso ficar de olho nas próximas análises e nas tendências para ver como essa situação vai se desenvolver.
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5: O Agronejo segue trazendo para você o panorama completo, as análises e tudo o que você precisa saber para estar sempre bem informado sobre o universo do agronegócio. Negócio. Por aqui a gente se despede agradecendo a sua companhia e a sua sintonia. Um grande abraço e até a próxima vez que a gente se encontrar.
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Sucesso. Lindo. Amado Batista. Música linda, hein? Folha Seca. 18 e 16. 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Só as melhores do baile. Vem aí, Artibis. Loucura de amor. Quem nunca fez uma loucura de amor? Conta pra mim aí, vamos lá.

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3: 18 horas e 19 minutos.
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0: Aí, sucesso, banda legal, meu grande amigo. Também César Brassini, banda Enigma, radialista. Agora 18h31, finalzinho de segunda. Grande abraço, obrigado pela companhia e pela sintonia aqui na nossa programação. Olha, Agrovila tem para venda o rachador de lenha elétrico de 3 HPs com 7 toneladas de pressão, com preço e condições diferenciadas. Ali também está fazendo pedido de frutíferas, com um prazo até o dia 10 de junho, em Vila Maria, na Irmãos Busato, ao lado da Prefeitura. 18h32, vamos seguindo.
1: Virei bandido.
0: É o bandido do amor, ritmo do céu e cantos. Vamos trazer na sequência o San Marino. Vai com a gente, vai com a 87.9, vai com o show de bandas. 14 graus de temperatura, 18h32.

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1: Oi, tudo bem? O que você faz para se destacar no mercado? 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É, eu sei, mas nem todo mundo sabe. 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
2: 18:39.
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9: Participação de luto. A funerária marauense, juntamente com o esposo Antônio Cótica, filhos Marisônia, Alberi, Alceni, em memória, Marini e Ana Rita e Luiz Antônio, genros, noras, netos, bisnetos e demais familiares, comunicam o falecimento de Assunta Daniele Cótica, ocorrido hoje aos 93 anos. O corpo está sendo velado na Capela Mortuária Municipal de Vila Maria. Celebração de despedida será amanhã às 10 horas, seguindo após para o Cemitério Municipal de Vila Maria. Comunicamos o falecimento de Assunta Daniele Cótica, ocorrido hoje aos 93 anos.
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9: Legal, 18h44, segunda-feira, vamos que vamos, com apoio cultural sempre do Mini Mercado Chiodelli, da Constante Lotti 177, próximo ao loteamento residencial Vila Maria 3. 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São aí o nosso timaço de apoiadores. 15 para 7, atendendo as nossas ouvintes aí na programação. Buena noite, buena noite. Olha aí, vamos atendendo aí a Marciele e também a Paula. Uma ótima semana para vocês também. Chega aí Céu e Cantos e a Morena Misteriosa. Música.

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1: Bem sucessos, cometas. 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
2: 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Isso é fã dos cometas.
1: 10 para 7.
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1: Na sequência temos aí a Voz do Brasil. Grande abraço, obrigado pela companhia. E até amanhã, tchau, tchau.

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0: minutos, 30 segundos.
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3: Boa noite.
2: Boa noite para você que nos acompanha em todo o país.
3: Segunda-feira, 1º de junho de 2026.
2: Vamos ao destaque do dia. Medidas para conter a alta no preço dos combustíveis.
3: O governo oferece auxílio a refinarias nacionais e aos importadores de diesel e Petrobras anuncia desconto na venda do produto.
2: E são intensificadas ações contra preços abusivos e para garantia da qualidade dos combustíveis.
3: E ainda, saúde.
2: Em um dia de mutirão, hospitais universitários realizam mais de 52 mil procedimentos entre cirurgias e consultas.
3: Quem vai falar com a gente sobre esse trabalho é Arthur Chioro, presidente da HU Brasil.
2: Vamos saber mais também sobre o Tela Brasil.
3: Filmes, séries, desenhos animados, uma nova plataforma de streaming gratuita e com conteúdo 100% nacional.
4: Sejam muito bem-vindos e bem-vindas. O cinema é nosso e a casa é sua.
2: Hoje, na apresentação da Voz do Brasil, Mariana Jungmann e Luciano Seixas.
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2: Para conter a alta dos preços dos combustíveis desencadeada pela guerra no Oriente Médio, o governo do Brasil decidiu prorrogar por 2 meses uma série de medidas.
3: Entre elas, uma nova subvenção para conter a alta nos preços do diesel e novas ações de fiscalização.
2: A repórter Gabriela Noronha tem os detalhes dessas medidas. Boa noite, Gabriela.
5: Boa noite, Luciano, Mariana, boa noite a todos que nos ouvem. Olha, a partir desta segunda-feira, o governo passará a pagar uma subvenção de R$ 1,12 por litro do óleo diesel às refinarias nacionais e também aos importadores do combustível. A medida substitui 2 auxílios que se encerraram no último domingo. E também, a partir de hoje, passa a valer uma nova subvenção de 35 centavos por litro ao óleo diesel A de uso rodoviário. Essa medida substitui a desoneração de impostos sobre o combustível que perdeu a validade neste domingo. E olha, a Petrobras já informou que este desconto está valendo e reduzindo aí o preço médio de venda para as distribuidoras de R$ 3,65 para R$ 3,30.
3: Ô, Gabriela, e em relação ao gás de cozinha, como é que fica?
5: Também foi prorrogada, Mariana, até 31 de julho. A subvenção destinada aos produtores e importadores de gás liquefeito de petróleo, o gás de cozinha. Os recursos federais para a medida foram ampliados de R$ 330 milhões de reais para R$ 660 milhões. E para o consumidor, a medida significa um benefício equivalente a R$ 11 por botijão de 13 quilos. Também foi prorrogada a desoneração dos PIS/COFINS sobre o querosene de aviação e sobre o biodiesel utilizado na mistura obrigatória ao diesel rodoviário vendido nas bombas. E o governo também ampliou a carência para o pagamento das tarifas de navegação aérea.
2: Gabriela, e sobre as fiscalizações do setor?
5: Elas continuam, Luciano. A Agência Nacional do Petróleo, Gás Natural e Biocombustíveis continuam todas essas operações de fiscalização nos estados, com foco em preços abusivos, qualidade dos combustíveis, irregularidades nas bombas e documentação. Essas irregularidades podem acarretar multas de até R$ 5 milhões e a interdição dos postos. Vale lembrar que as denúncias podem ser feitas pelo número 0800-970-0267. Mariana, Luciano.
3: Muito obrigada, Gabriela Noronha, pelas informações ao vivo aqui na Voz do Brasil.
2: Filmes, desenhos, documentários, um conteúdo brasileiro de graça com garantia de acesso a todos.
3: É a plataforma Tela Brasil, o streaming público e gratuito voltado à exibição de obras audiovisuais do nosso país, que foi lançado pelo governo do Brasil.
0: A Tela Brasil, plataforma pública de streaming do governo federal, estreia com mais de 550 filmes, séries, documentários e produções históricas feitas entre 1910 e 2025. O lançamento aconteceu no Rio de Janeiro, reunindo representantes do setor audiovisual com a presença do presidente Lula, que destacou a importância da cultura para o país.
6: Vai contribuir para a elevação da compreensão de um país chamado Brasil. Por que que nós somos assim? Por que que nós fazemos assim? Mais importante é a gente conhecer o nosso país por dentro, conhecer a nossa cultura, a razão das coisas que fizeram a gente chegar onde nós chegamos.
0: No catálogo tem de tudo. Clássicos do cinema brasileiro, obras indicadas ao Oscar, produções infantis, conteúdos educativos e filmes indígenas. E o melhor, sem assinatura, sem publicidade e com acesso gratuito pelo gov.br. O lançamento também contou com a presença da ministra da Cultura, Margarete Menezes.
7: Teremos ali uma diversidade grande da produção, desenhos animados, filmes premiados, né? Então, esse é o primeiro passo para a gente conseguir também fazer com que o povo se reconheça e fortalecer, né, a nossa identidade.
0: Por enquanto, a plataforma funciona na versão web, mas os aplicativos para Android e iPhone devem chegar nos próximos dias. A iniciativa promete colocar a rica diversidade do audiovisual brasileiro ao alcance de todos, em qualquer lugar do país.
4: A Tela Brasil é a nova casa do cinema brasileiro, de graça, no seu computador, no seu telefone, na sua vida. Sejam muito bem-vindos e bem-vindas. O cinema é nosso e a casa é sua.
0: Reportagem Vladimir Platonov.
2: No último sábado, os 45 hospitais universitários do país fizeram mais um mutirão de atendimentos para consultas e procedimentos.
3: A prioridade dessa vez foi atender idosos que já estavam na fila do SUS aguardando para cirurgias e consultas.
2: Hoje nós conversamos com o presidente da rede HU Brasil, Arthur Chioro, para saber mais dos resultados dessa iniciativa. Boa noite, presidente. Bem-vindo.
8: Boa noite. Tivemos um resultado fantástico, estamos muito satisfeitos. Os 45 hospitais universitários federais vinculados ao MEC conseguiram, neste quinto mutirão, dessa vez destinado aos idosos, tinha sido um pedido do presidente Lula para que a gente pensasse, e fizemos assim com as mulheres, o primeiro deste ano, esse segundo destinado aos idosos, e mais de 52 mil atendimentos em todo o país. 1.219 cirurgias, quase 7 mil consultas e muitos, muitos exames especializados para idosos que aguardavam às vezes 10 meses, um ano na fila de espera, encurtando o tempo de espera, né, e produzindo diagnóstico e tratamento, o que é muito bom e ajuda o programa. Agora tem especialistas do Ministério da Saúde, reforça o SUS e, ao mesmo tempo, as atividades de ensino dos hospitais universitários.
3: Foram mais de 50 mil procedimentos, né?
8: Mais de 52 mil procedimentos. Nas cinco edições, nós já passamos de 200 mil procedimentos nos nossos hospitais universitários. E a cada mutirão nacional, o entusiasmo, né, a integração com a comunidade, o envolvimento, né? Então, se assim, nós tivemos, por exemplo, vários dos nossos hospitais que se articularam com as secretarias de saúde e reforçaram a vacinação dos idosos e dos familiares, além então de consultas especializadas, exames, procedimentos e muitas cirurgias, nós tivemos a oportunidade de produzir este espaço de formação dos médicos residentes, dos alunos internos da medicina, da enfermagem, porque também é um momento de formação. Mas o mais importante é a diminuição do tempo de espera e, naturalmente, a oportunidade de diagnóstico. Vou dar um exemplo do que eu estou falando. A dona Amenaides Matos Pinto foi atendida no Hospital Universitário Getúlio Vargas, que foi o hospital que fez mais cirurgia dessa vez, no Amazonas, na Universidade Federal do Amazonas. Ela, 97 anos, e pôde fazer seus exames, seu atendimento. Ou o seu Ângelo Costa, de 71 anos, paciente doida no Hospital Universitário Getúlio Vargas, que foi o hospital que fez mais cirurgia dessa vez, no Amazonas, na Universidade Federal do Amazonas. Ela, 97 anos, e pôde fazer seus exames.

0: tomografia computadorizada, ressonância, endoscopia, colonoscopia, hemodinâmica, podendo fazer atendimento, evitando complicações, e muitas cirurgias de pequeno, médio, inclusive de grande porte. Portanto, uma contribuição para o SUS, mas acima de tudo para a qualidade de vida, né, desses idosos do nosso Brasil, que têm todo o direito à saúde e são cuidados pelo governo federal através dos nossos hospitais universitários federais.
1: Como o senhor disse, é uma estratégia para reduzir as filas do SUS, né? Você já consegue medir o impacto?
0: Ah, sim. O Ministério da Saúde, que coordena toda essa ação, né, de diminuição do tempo de espera nas filas dos brasileiros e brasileiras, vem observando uma diminuição objetiva no tempo de espera, mas, acima de tudo, uma ampliação da oferta. O ano passado, nós batemos um recorde em todo o Brasil do número de cirurgias eletivas. O ministro Alexandre Padilha tem sempre destacado, né, essa conquista do SUS, e os hospitais universitários federais vinculados ao MEC, às universidades públicas, têm dado uma grande contribuição. Porque, veja, diminuir o tempo de espera, diminuir as filas, é muitas vezes garantir o diagnóstico no tempo adequado, né, e um prognóstico que garanta as pessoas poderem ter o tratamento realizado, né. Portanto, isso é fundamental, né, e é um esforço do governo federal, é a marca do Agora Tem Especialista, esse programa que veio para enfrentar esse problema muito crônico, mas que tinha se agravado durante a pandemia de Covid, trazendo ainda uma carga ainda maior de desafios para o Sistema Único de Saúde.
2: Agora, o senhor mencionou brevemente na sua resposta anterior o aspecto educativo desses mutirões, né? E eu queria voltar nisso porque a gente está falando aqui de hospitais universitários, né? A gente tem aqui, presidente, o depoimento de um dos enfermeiros que participaram do mutirão no Rio de Janeiro. O nome dele é Cauã Henrique Silva. Vamos ouvir.
3: É muito importante, né, nesse início de carreira, participar de um mutirão como esse, porque é uma devolução para a sociedade daquilo que eles nos proporcionam, que é a oportunidade de me especializar, né? Sou formado por uma universidade pública e me especializar também por um hospital público e garantir também promover a saúde dos idosos. E um fator muito importante é que a gente trabalha aqui com uma equipe multiprofissional, então contamos com, além de médicos e enfermeiros, fisioterapeutas, nutricionistas, psicólogos, farmacêuticos, terapeutas ocupacionais e assistentes sociais.
2: Então existe também esse objetivo, né, presidente, de colaborar para a formação dos profissionais de saúde.
0: Ah, sim, o depoimento dele é perfeito. Foram mais de 1.100 estudantes, entre internos, residentes da medicina e das outras áreas, que aproveitam este momento como uma oportunidade ímpar de aprendizagem, de treinamento, ou seja, nós estamos formando os futuros especialistas que o SUS tanto precisa, e uma experiência que fica marcada na vida, não só dos estudantes, mas também dos seus professores, dos seus preceptores. Ou seja, nós envolvemos a universidade e o SUS junto para poder dar mais saúde e qualidade de vida para a população, particularmente para os idosos.
1: Presidente, amanhã o senhor estará com o presidente Lula em Goiás para marcar o início de novas atividades lá no Hospital Universitário de Catalão. O senhor pode falar mais para a gente dos serviços prestados por lá?
0: Olha, nós estamos também muito felizes porque amanhã inauguramos oficialmente o novo Hospital Universitário de Catalão. É uma universidade federal nova, é a HU Brasil, o MEC, chegando ao Brasil profundo. Nós estamos inaugurando um hospital de 206 leitos. Ele começa a ser ativado progressivamente, já com os 33 primeiros leitos já funcionando desde a semana passada. E será um hospital, à medida em que ele for sendo implementado ao longo deste ano, de alta complexidade, inclusive com atendimento oncológico, né, com atendimento das principais especialidades clínicas, cirúrgicas. E, por ser um hospital fundamental para uma região de 55 municípios, ele também proporcionará a formação dos futuros profissionais, programas de residência, que são fundamentais para que depois os formandos, os alunos de graduação, façam a residência e se fixem naquela região. Ou seja, nós estamos agindo tanto para fortalecer o SUS, como o processo de formação dos especialistas. Há um investimento muito importante, o Ministério da Saúde entrou com 27 milhões, o Ministério da Educação 40 milhões. Nós vamos ter, só com o pagamento de pessoal, um investimento de 261 milhões, ou seja, uma prioridade do governo do presidente Lula, dos Ministérios da Saúde e da Educação, que estão envolvidos diretamente através da HU Brasil, para proporcionar desenvolvimento, fortalecer o SUS, formar profissionais de saúde e também produzir ensino, pesquisa e inovação, que são papéis das universidades públicas federais e que agora se fortalece, né, nesse

0: E nesse investimento que o governo federal está fazendo. E há aspecto muito importante, né? Nós também teremos a chegada de mão de obra qualificada. Afinal de contas, nós estamos falando de 1.527 trabalhadores, né? Que poderão transformar a região de Catalão num polo de desenvolvimento na área da saúde e vão contribuir com o desenvolvimento econômico de toda aquela região.
1: Muito bem, nós conversamos com Arthur Chiouro, presidente da Rede de Hospitais Universitários HU Brasil. Presidente, muito obrigado pela sua entrevista aqui à Voz do Brasil.
0: Eu que agradeço e espero de volta numa outra oportunidade, trazendo mais boas notícias para a saúde e para a educação do nosso país.
1: A gente vai cobrar, hein?
2: O Enem, Exame Nacional do Ensino Médio, é a principal porta de entrada para a educação superior no Brasil.
1: Dados do Ministério da Educação mostram um aumento na procura de estudantes que precisam de atendimento especializado para realizarem o exame.
2: Em 3 anos, o número triplicou e chegou a quase 90 mil em 2025, um crescimento de 191%.
1: E para tornar a prova ainda mais acessível, o edital desse ano inclui condições relacionadas aos transtornos mentais e fibromialgia.
3: O Instituto Nacional de Estudos e Pesquisas Educacionais Anísio Teixeira, o INEP, amplia o atendimento especializado no Exame Nacional do Ensino Médio, Enem 2026, e passa a incluir participantes com fibromialgia e transtornos mentais, como ansiedade e transtorno obsessivo compulsivo. A mudança consta no edital do exame e reforça a política de acessibilidade da prova. Entre as novidades, candidatos com histórico de crises de ansiedade vão poder contar com acompanhante em sala reservada, o espaço também poderá receber familiares ou profissionais responsáveis por auxiliar participantes com necessidades específicas, como alimentação e deslocamento durante a aplicação das provas. O pedido exige apresentação de laudo médico e documentação comprobatória. O Enem já oferece recursos como prova em braille, videoprova em libras, leitor de tela, tempo adicional, auxílio para transcrição e mobiliário acessível. O exame também atende gestantes, lactantes, idosos e estudantes internados em classe hospitalar. O Enem é a principal porta de entrada para o ensino superior no país e dá acesso a programas como Sisu, ProUni e Fies. Em Brasília, Claudimário Carvalho.
2: E as inscrições para o Enem seguem abertas até o dia 5 de junho pela página do participante. O prazo também vale para solicitações de atendimento especializado.
1: Alunos da rede pública têm inscrição pré-preenchida, mas precisam complementar os dados, como local de prova e língua estrangeira.
2: O exame já tem data marcada e será aplicado nos dias 8 e 15 de novembro.
1: E um lembrete para estudantes do programa Pé de Meia que concluírem o ensino médio esse ano.
2: Além de não pagarem a taxa de inscrição, aqueles que participarem dos 2 dias de prova vão receber um incentivo extra de R$ 200.
1: O pagamento vai ser efetuado na mesma conta bancária utilizada para o recebimento das demais parcelas do programa.
2: Para mais informações, acesse enem.inep.gov.br/participante.
1: A Procuradoria da Fazenda Nacional vai passar a cobrar, de forma unificada, as empresas que deixam de pagar o FGTS mensal dos funcionários.
2: Somando toda essa dívida ativa no país, o valor passa de R$ 66 bilhões.
1: A expectativa é facilitar esse pagamento, reduzindo a burocracia para as empresas.
2: E garantir que os valores cheguem ao trabalhador.
4: Com a mudança, a Procuradoria-Geral da Fazenda Nacional será responsável por cobrar as empresas que deixaram de pagar valores referentes ao Fundo de Garantia do Tempo de Serviço, FGTS, dos trabalhadores. Antes, a gestão dessa cobrança era compartilhada com a Caixa Econômica Federal. Hoje, a dívida ativa do FGTS no país é de mais de R$ 66 bilhões. O objetivo de unificar a cobrança é reduzir a burocracia para as empresas, facilitando o pagamento e garantindo que os valores devidos cheguem ao trabalhador. Como explica o Procurador-Geral Adjunto de Gestão da Dívida Ativa da União e do FGTS, Theo Lucas Borges.
5: A gente já vê um aumento muito expressivo da recuperação dos créditos do FGTS e a nossa perspectiva com essa migração é que esse valor continue crescendo, porque a gente vai imprimir um ritmo muito maior nessa cobrança, e a facilitação da forma de pagamento e negociação deve contribuir significativamente para o incremento do valor recuperado.
4: O FGTS funciona por meio de contas vinculadas ao contrato de trabalho. No início de cada mês, os empregadores precisam depositar o equivalente a 8% do salário de cada funcionário. Quando esses pagamentos deixam de ser feitos, entram na dívida ativa e passam a ser cobrados pela União. Até o fim do ano, uma nova função vai mostrar diretamente ao trabalhador se ele tem créditos a receber, como disse o Procurador-Geral Adjunto de Gestão da Dívida Ativa da União, Theo Lucas Borges.
5: O crédito do FGTS não pertence à fazenda pública, pertence ao empregado, pertence ao trabalhador. Só que hoje ele tem dificuldade de saber que crédito ele tem. Nós vamos disponibilizar um canal exclusivo no portal Regularize para que qualquer brasileiro entre e verifique se tem créditos de FGTS que são de sua titularidade e estejam sendo cobrados. E nós vamos notificar esse trabalhador todas as vezes que nós recuperarmos crédito que pertence a ele.
4: As empresas que queiram consultar e regularizar os débitos devem acessar o portal de serviços da Procuradoria. O endereço é o regularize.pgfn.gov.br. A expectativa é que o processo agora seja mais ágil, levando em média 6 minutos. Reportagem Graziela Mendonça.
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1: Facilitar o acesso dos cidadãos aos serviços públicos de forma rápida, segura e ainda com economia para os cofres públicos e para a população.
2: Esses são os impactos do Conecta.gov.br, que promove troca automática de informações entre os sistemas do governo do Brasil.
1: Desde que foi criado, em 2020, o programa já acumula 15 bilhões de reais em economia.
2: E tem evitado que usuários enfrentem uma verdadeira peregrinação para emitir certidões e documentos.
7: Com Conecta.gov.br, as pessoas não precisam perder tempo nem dinheiro para buscar informações ou documentos em diferentes órgãos públicos. Não é necessário passar horas e horas indo de órgão em órgão se os registros estiverem integrados no Conecta.gov.br, programa que possibilita a troca de dados dentro do governo. O secretário de Governo Digital do Ministério da Gestão e da Inovação em Serviços Públicos, Rogério Mascarenhas, explica como a integração das bases facilita a vida de quem precisa do benefício.
8: A gente usa, por exemplo, para efeito do passe interestadual para pessoa com deficiência, a gente utiliza, né, a base do CadÚnico, integra com o CPF, integra com a informação dela lá no CadÚnico, no BPC, para você franquear a passagem daquela pessoa. Então, tudo isso hoje é tudo feito por uma integração. A gente já consegue fazer essa integração para que a pessoa tenha uso aí do serviço.
7: Se a pessoa for se inscrever num concurso público e já estiver registrada no Cadastro Único, por exemplo, a isenção da taxa de inscrição é aplicada automaticamente. Foi assim nas duas edições do Concurso Público Nacional Unificado. O Conecta.gov.br agrega, por exemplo, bancos de dados do Bolsa Família, Cadastro Nacional da Agricultura Familiar, Receita Federal, cadastros ambientais, registro de veículos, infrações de trânsito e muitos outros. Nos últimos 3 anos, já são mais de 13 bilhões de reais de economia para os cofres públicos e para a população. Desde a criação do Conecta.gov.br em 2020, o valor chega a 15 bilhões. Esse cálculo estima o gasto que a população teria com deslocamento e ausência de trabalho e a economia na administração pública caso os dados não fossem integrados. De acordo com o secretário Rogério Mascarenhas, a meta agora é ampliar a adesão dos municípios e estados ao programa. O Conecta.gov.br está disponível em todas as regiões do Brasil, com participação de 22 estados e 15 municípios. Reportagem Carlos Oliveira.
1: A Receita Federal recebeu mais de 44 milhões e 300 mil declarações de imposto de renda sobre pessoa física 2026.
2: O resultado supera a expectativa inicial de 44 milhões, um recorde para a entrega dentro do prazo que se encerrou na última sexta-feira.
1: A declaração pré-preenchida alcançou a maior participação, com quase 60% das declarações.
2: E a Receita alerta que o contribuinte que não entregou a declaração dentro do prazo deve providenciar o envio enquanto antes. A multa por atraso ou não não entrega é de no mínimo R$ 165,74.
1: Mais de 1.500.000 moradores do Pará e do Amapá passam a contar com internet de melhor qualidade.
2: Foi inaugurada hoje a Infovia 03, nova rota de fibra ótica da Amazônia, que integra o programa Norte Conectado, coordenado pelo Ministério das Comunicações.
1: Com cerca de 800 quilômetros de cabos instalados no leito dos rios amazônicos, a nova Infovia cria um corredor digital entre os dois estados e amplia a capacidade de conexão para escolas, hospitais, órgãos de segurança pública, comércios e residências.
2: A tecnologia também reduz falhas no serviço e aumenta a velocidade da internet oferecida à população.
1: E essas foram as notícias do Governo do Brasil.
2: Uma realização da Secretaria de Comunicação Social da Presidência da República.
1: Com produção da empresa Brasil de Comunicação.
2: Fique agora com as notícias do Poder Judiciário e do Congresso Nacional. Boa noite.
1: Uma boa noite, até amanhã.
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11: STF determina que União apresente em 90 dias plano de desocupação da terra indígena Cachoeira Seca, no Pará.
12: STJ entende que ex-policial que sofreu ataque homofóbico ao postar foto com o namorado tem direito à indenização.
11: TST faz campanha para garantir o acesso seguro ao primeiro emprego.
12: Boa noite, eu sou Marcelo Della Libera.
11: E eu, Marcela Luiza.
12: O presidente do Supremo Tribunal Federal, ministro Edson Fachin, deu prazo de 90 dias para que a União apresente um plano de desocupação da terra indígena Cachoeira Seca, no Pará.
11: Segundo o processo, apesar de passados 10 anos da homologação da terra indígena, a retirada dos invasores não foi realizada. Pelo contrário, a situação se agravou com novas invasões, expansão do desmatamento e avanço de atividades garimpeiras.
12: O governo federal também deve criar um comitê de monitoramento externo para proteção territorial, a regularização fundiária e a atenção à saúde dos povos indígenas isolados e de contatos recentes.
11: A União ainda precisa apresentar em até 15 dias um cronograma atualizado do plano de trabalho para a criação do Parque Nacional Tanaru. A área fica em Rondônia, na fronteira com a Bolívia, e será destinada à preservação da memória do povo Tanaru.
12: Ex-policial que sofreu ataque homofóbico após publicar foto com o namorado em rede social terá direito à indenização.
11: A decisão é do STJ. Fátima Uchoa.
13: O homem publicou no Facebook uma foto beijando o namorado depois da cerimônia de formatura como soldado da Polícia Militar do Distrito Federal. Após mensagens homofóbicas, o ex-policial deixou a carreira militar e pediu reparação moral contra o autor da ofensa. Ao reformar sentença que fixou indenização de R$ 1.850, o Tribunal de Justiça do DF considerou não haver justificativa para a condenação. Já no STJ, a terceira turma estabeleceu os danos morais em R$ 10.000, avaliando que, embora os comentários ofensivos não se enquadrem nos tipos penais clássicos dos crimes contra a honra, o conteúdo e o contexto em que foram proferidos violam direitos da personalidade. A relatora foi a ministra Nancy Andrighi.
12: Aprendizagem é a palavra-chave da campanha do TST para garantir o acesso ao primeiro emprego.
11: Com o slogan Vida de Aprendiz, começar certo faz toda a diferença, a ideia é mostrar que estudo e trabalho devem seguir juntos. Mila Amaral.
14: Com foco na geração Z e no setor empresarial, a campanha mostra que é possível entrar no mercado de trabalho de forma segura, com todos os direitos garantidos e sem abandonar os estudos. A programação faz parte das ações desenvolvidas pelo Programa de Erradicação do Trabalho Infantil e de Estímulo à Aprendizagem, em alusão ao Dia Mundial contra o Trabalho Infantil, realizado em 12 de junho. Com a campanha, a Justiça do Trabalho visa conscientizar jovens e crianças sobre a importância da garantia do primeiro emprego, por exemplo.
12: A propaganda eleitoral no rádio, na televisão e na internet só começa em 16 de agosto.
11: Mas a partir de 5 de julho, os pré-candidatos já podem fazer a chamada propaganda intrapartidária. Estevão Furtado.
15: Esse tipo de divulgação é permitido apenas dentro dos partidos, durante as prévias e convenções, que neste ano acontece entre 20 de julho e 5 de agosto. O objetivo é apresentar nomes que vão disputar a indicação da legenda para as eleições. Quem descumprir as regras pode ser multado em valores que variam de 5 a 25 mil reais.
12: Justiça Federal condena poder público a recuperar o complexo histórico de Fordilândia, no Pará.
11: A ação foi movida pelo MPF, Amanda Nascimento.
16: O local foi construído em 1927 pelo empresário norte-americano Henry Ford para a exploração de borracha na Amazônia. Mas depois do fim do projeto, em 1945, as terras e benfeitorias passaram para o governo brasileiro, mas o complexo ficou abandonado. E agora, para garantir a preservação do que restou de Fordilândia, a Justiça Federal determinou a criação de um plano de recuperação e conservação para os imóveis e ruínas e a regularização das terras do distrito, que devem ser realizados de forma solidária pela União, IFAM, Governo do Pará e Município de Aveiro, sob pena de multa diária de 5 a 10 mil reais.
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12: Boa noite.
11: E até amanhã.
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18: Eu sou Paula Groba.
19: E eu sou Ricardo Nakaoka.
18: E estes são os destaques de hoje do Jornal do Senado, que começa agora.
19: O Congresso analisa propostas que buscam reduzir desigualdades raciais expostas em atlas da violência.
18: Parlamentares defendem ação contra facções, mas alertam para a soberania do Brasil.
19: Inteligência artificial e desinformação desafiam eleições de 2026, segundo especialistas.
18: Boa noite.
19: Boa noite.
18: 3 em cada 4 vítimas de homicídio no Brasil são negras. O dado por si só revela a dimensão da desigualdade apontada pelo Atlas da Violência 2026. O levantamento mostra que pretos e pardos são as principais vítimas da violência letal no país e também a maioria das mulheres assassinadas dentro de casa.
19: No Congresso, propostas buscam financiar políticas de reparação e promoção da igualdade racial. A repórter Marcela Diniz tem os detalhes.
20: O Atlas da Violência 2026 revela que 77% das pessoas assassinadas são pretas ou pardas e 67,5% das vítimas de feminicídio também. Para a doutora em filosofia e professora Catiúcia Ribeiro, os dados devem ser entendidos numa perspectiva histórica, a que leva em conta que o racismo é um princípio organizador da violência estatal e social no Brasil e que isso é herança direta dos quase 4 séculos de economia escravocrata. Catiúcia cita o Fundo de Promoção da Igualdade Racial em debate no Senado e a PEC da Reparação em análise na Câmara como contribuições que o Congresso pode dar na reparação dessas disparidades raciais.
21: Que não haverá paz enquanto a maior parte da população desse país estiver submetida à subalternização econômica e à violência física. Colocar esses projetos como prioridade é demonstrar que o parlamento está disposto a sair da retórica e passar para uma ação concreta de reconstrução do Brasil.
20: O autor da PEC que institui o Fundo de Promoção da Igualdade Racial é o senador Paulo Paim, do PT do Rio Grande do Sul.
22: O racismo estrutural ainda define o destino de milhões de brasileiros e brasileiras. É por isso que precisamos ter um instrumento concreto, permanente e com financiamento garantido para enfrentar essas desigualdades históricas.
20: A criação do Fundo de Promoção da Igualdade Racial foi proposta há 10 anos. Desde março de 2023, a PEC aguarda designação de novo relator.
18: A senadora doutora Eudócia, do PSDB de Alagoas, defendeu a criação de uma comissão parlamentar mista de inquérito, a CPMI BMG Master, para investigar supostas irregularidades no sistema de crédito consignado do INSS e a atuação de instituições financeiras envolvidas.
19: Ela afirmou que há indícios de um esquema que precisa ser apurado nas instâncias adequadas. A senadora anunciou a coleta de assinaturas para viabilizar a instalação da CPMI e pediu apoio dos parlamentares para a iniciativa. legislativa.
18: E o senador Confúcio Moura, do MDB de Rondônia, comemorou acordos entre a FUNAI e o INCRA para regularizar áreas ocupadas por produtores rurais do estado. Segundo o parlamentar, a medida beneficia famílias que vivem há décadas em regiões classificadas como áreas de interesse indígena.
19: Confúcio afirmou que muitos produtores de Rondônia enfrentavam dificuldades para obter crédito rural e regularizar propriedades por causa da indefinição fundiária. O senador destacou a atuação conjunta de parlamentares, prefeitos, técnicos do INCRA e representantes da FUNAI na construção dos acordos.
0: Então esse pessoal estava uma aflição, sem crédito, trabalhando na unha, tirando leite, plantando café, plantando cacau, fazendo suas pastagens. Está lá dentro dessas áreas há muito tempo. Mas aí conversamos aqui, vem há uns 2 anos trabalhando, a FUNAI entendeu isso, o INCRA foi maravilhoso em apresentar os mapas.
18: 2026 será um ano de eleição marcada pela inteligência artificial e pela disputa de narrativas nas redes sociais. O desafio será garantir que a tecnologia não comprometa a confiança do eleitor.
19: Faltando 2 meses e meio para o início da propaganda eleitoral gratuita de 2026, o Conselho de Comunicação Social do Congresso debateu as regras para as campanhas políticas na internet e os riscos do uso de ferramentas de IA. A repórter Patrícia Oliveira traz as informações.
3: Em março, o TSE editou as novas regras sobre o uso de IA na propaganda eleitoral, nas postagens de conteúdo político e a responsabilidade das plataformas digitais na recomendação e moderação desse conteúdo. Maria Paula Almada, especialista em tecnologia digital, destacou a dificuldade da população em geral em diferenciar conteúdos reais dos gerados por inteligência artificial.
5: Apenas 27% dizem conseguir identificar fake news com facilidade. É difícil até para os especialistas identificarem o que é verdade e o que é manipulado.
3: Para os debatedores, o maior desafio é combater a desinformação, garantindo a liberdade do eleitor ao exercício do voto e a proteção do processo eleitoral. O advogado e professor Diogo Reis cobrou a participação do legislativo.
23: Talvez uma revisão das leis que é do tempo do Orkut e para a legislação atual, considerando o cenário de inteligência artificial generativa, redes sociais extremamente dinâmicas.
3: Nenhuma plataforma digital avaliada no Índice de Transparência de Redes Sociais oferece condições significativas de acesso a dados de anúncios, inclusive de conteúdo político eleitoral.
18: E a decisão de enquadrar o PCC e o Comando Vermelho como organizações terroristas pelo governo dos Estados Unidos abriu uma nova discussão no Senado sobre o enfrentamento ao crime organizado.
19: Parlamentares defendem medidas mais rígidas para combater o financiamento das facções, mas alertam que a cooperação internacional não pode comprometer a soberania e a autonomia das instituições brasileiras. Repórter Marcela Cunha.
24: Para o senador Sérgio Moro, do PL do Paraná, a decisão pode facilitar o bloqueio de bens das facções no exterior e ampliar a cooperação internacional contra o crime organizado.
25: Uma vitória diplomática para o Brasil. Essa classificação vai ter um impacto principalmente na facilitação do congelamento dos ativos, ou seja, dos bens dessas organizações terroristas que muitas vezes são mantidas no exterior.
24: Já o presidente da Comissão de Relações Exteriores e Defesa Nacional, senador Nelsinho Trade, do PSD de Mato Grosso do Sul, afirmou que toda medida que ajude a melhorar a segurança pública será apoiada, mas defendeu que o Congresso discuta os limites da decisão para evitar interferência externa.
26: Ninguém aqui quer passar a mão em cima de cabeça de bandido. Agora, usar esse mecanismo para poder ferir a soberania nacional, isso nós não vamos também aceitar e não vamos admitir.
24: Nelsinho Trade informou que pretende promover uma discussão sobre o assunto na Comissão de Relações Exteriores e Defesa Nacional e na Comissão Mista de Controle da Atividade de Inteligência. O tema já passou pelo Senado durante a análise do projeto Antifacção, que endurece o combate a organizações criminosas. Na ocasião, os senadores discutiram a tentativa de equiparar facções e milícias a organizações terroristas, mas a proposta não foi aprovada.
18: partir de hoje, o conteúdo da Rádio Senado ganha um novo espaço para chegar ao público. Entrevistas, debates e as principais notícias produzidas pela emissora passam a estar disponíveis em uma playlist exclusiva no canal da TV Senado no YouTube.
19: Os internautas poderão acompanhar quadros do programa Conexão Senado e também do Jornal do Senado, exibido diariamente na Voz do Brasil. O repórter Rodrigo Rezende conta os detalhes.
1: Perdeu alguma entrevista do programa Conexão Senado ou quer indicar algum conteúdo do programa para um amigo? Ou quem sabe ouvir novamente com mais atenção o Jornal do Senado transmitido durante a Voz do Brasil? Agora você pode acessar esses e outros conteúdos da Rádio Senado em uma playlist exclusiva no canal do YouTube da TV Senado. Fernanda Nardelli, coordenadora de distribuição da Rádio Senado, ressalta que a presença da emissora no canal da TV Senado, que tem mais de 1,8 milhão de inscritos, é mais uma forma de disseminação de conteúdos do Senado para os cidadãos brasileiros, além de demonstrar a integração dos veículos de comunicação do Senado Federal.
2: Eu falo assim que é um jogo de ganha-ganha, né? A rádio vai ganhar em alcance, a TV vai ganhar na variedade de conteúdo e, assim, o nosso principal objetivo, claro, o cidadão vai ganhar tendo mais acesso aí a outros programas, outros formatos.
1: Gesiel Carvalho, apresentador do programa Conexão Senado, destaca que a iniciativa de postagem dos cortes dos quadros e entrevistas no YouTube irá facilitar a vida dos cidadãos e contribuir com o compartilhamento dos materiais.
4: Facilita muito também a vida do ouvinte que quer espalhar o nosso conteúdo e até compartilhar o Conexão do Dia se ele perdeu alguma coisa.
1: Para acessar todo esse conteúdo, basta ir até youtube.com/tvsenado, clicar na guia Playlists e localizar Rádio Senado.
19: Com edição de Paula Groba e trabalhos técnicos de João Lira, o Jornal do Senado fica por aqui. Acompanhe agora as notícias da Câmara dos Deputados. Boa noite.
18: Boa noite e até amanhã.
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6: Avança entre os deputados discussão sobre redução da maioridade penal.
7: Projeto inclui tratamento do câncer infantil em cursos nas áreas de saúde.
6: Comissão aprova novas categorias de reserva de vaga em estacionamento.
7: Boa noite. Comissão aprova aumento do número de vagas de estacionamento reservadas para pessoas com deficiência e para idosos com mais de 80 anos. A repórter Daniele Lessa tem as informações.
8: A Comissão de Desenvolvimento Urbano da Câmara dos Deputados aprovou o projeto que amplia a reserva de vagas em estacionamentos para pessoas com deficiência e faz ajustes nas regras para vagas reservadas aos idosos. Atualmente, a legislação garante pelo menos 2% das vagas para veículos que transportem pessoas com deficiência e 5% para pessoas idosas, tanto em estacionamentos públicos quanto privados. Com a aprovação do projeto, o percentual para pessoas com deficiência passa para no mínimo 3% do total de vagas, respeitando as normas de acessibilidade, como espaço adequado para a circulação de cadeira de rodas. No caso das pessoas idosas, o texto mantém o percentual mínimo de 5% das vagas, mas cria uma regra específica para estacionamentos com mais de 100 vagas. Nesses casos, deverá haver pelo menos uma vaga exclusiva para pessoas com 80 anos ou mais, posicionada de forma a garantir maior comodidade. Para o relator da proposta, deputado Saulo Pedroso, do PSD de São Paulo, o aumento no número de vagas deve acontecer junto com o respeito às normas de acessibilidade, inclusive nos estacionamentos privados.
9: Não só nos espaços públicos, nos espaços privados também. Teve até uma certa resistência em relação aos empreendimentos privados, mas a gente precisa conscientizar todo mundo que eles precisam de uma atenção especial, né, que é merecida e que a possibilidade que a gente tenha aí vagas disponíveis que atendam com qualidade, com um tamanho adequado dentro da norma, é fundamental para que o dia a dia das pessoas com deficiência seja um dia a dia comum como o nosso.
8: A proposta que aumenta o número de vagas de estacionamentos reservadas para pessoas com deficiência e para idosos com mais de 80 anos, altera o Estatuto da Pessoa com Deficiência, o Estatuto da Pessoa Idosa e a Lei de Acessibilidade. E agora será analisada nas comissões de Viação e Transportes e de Constituição e Justiça. Da Rádio Câmara de Brasília, Daniele Lessa.
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12: Saúde.
6: Avança na Câmara projeto aprovado que inclui o tratamento do câncer infantil em conteúdo de cursos de saúde. Acompanhe na reportagem de Luiz Cláudio Canuto.
13: A Comissão de Educação aprovou o projeto que inclui a oncologia pediátrica como tema a ser tratado nas disciplinas dos cursos das áreas de saúde. A exigência seria incorporada à Política Nacional de Atenção à Oncologia Pediátrica. O projeto é do deputado Eduardo da Fonte, do PP de Pernambuco. E o texto foi aprovado com mudanças propostas pelo relator, deputado Dr. Fernando Máximo, de Rondônia. Máximo explicou que a criação e alteração do currículo dos cursos são atribuição do Conselho Nacional de Educação. Por isso, em vez de prever uma disciplina, o projeto trata o tema como conteúdo. Para ele, a mudança resolve o impedimento de mudar o currículo ao incluir a matéria como um tema transversal.
14: Porque nós sabemos que hoje o câncer infantil tem acometido milhões de crianças Brasil afora e tem levado à morte muitas delas, e um dos problemas sérios que nós temos é o diagnóstico tardio. Muitas das vezes, se a gente consegue diagnosticar numa fase mais preliminar o tumor, numa fase mais inicial, a gente acaba conseguindo tratar e curar totalmente a criança. Mas quando esse diagnóstico é feito tardiamente, infelizmente, às vezes tem metástase para outros órgãos, tem mais dificuldade de diagnosticar e de tratar.
13: Pelo texto aprovado, os cursos em funcionamento teriam prazo de 12 meses a partir da entrada em vigor da lei para adaptar os currículos. A proposta vai ser analisada em caráter conclusivo pela Comissão de Constituição e Justiça. Para virar lei, precisa ser aprovada pela Câmara e pelo Senado. Da Rádio Câmara de Brasília, Luiz Cláudio Canuto.
12: Segurança Pública.
7: Relator conclui a leitura de parecer que une propostas sobre a redução da maioridade penal. A repórter Silvia Munhato acompanhou a reunião da Comissão de Constituição e Justiça da Câmara, em que o tema foi discutido.
15: As três propostas de emenda à Constituição que reduzem a maioridade penal no Brasil de 18 para 16 anos avançaram na Comissão de Constituição e Justiça da Câmara. O relator, deputado Coronel Assis, concluiu a leitura do seu relatório favorável à mudança e foram concedidas vistas aos textos. Os pedidos de vistas pelos deputados permitem que as propostas sejam discutidas e votadas após duas sessões do plenário. Os deputados que se opõem à mudança tentaram barrar o avanço por meio de requerimento de retirada de pauta, mas ele foi rejeitado por 42 votos a 7. A deputada Talíria Petrone, do PSOL do Rio de Janeiro, disse que os adolescentes que cumprem medidas socioeducativas representam menos de 2% do total de pessoas cumprindo penas.
16: Quando nós olhamos os indicadores de reincidência no socioeducativo, eles estão em torno de 13%, aqueles que voltam a cometer infrações. Quando nós olhamos para o sistema prisional, que o Supremo já disse que é um estado inconstitucional de coisas, nós vemos que há uma reincidência de quase 50%.
15: Já o deputado Kleber Verde, do Maranhão, defendeu a redução da idade.
17: Até diante de vários crimes praticados no nosso país, por adolescentes, infelizmente, delinquentes, que precisam entender que uma vez envolvidos em crime, ele vai pagar por isso. Ele não pode ficar impune.
15: O deputado Coronel Assis disse que as propostas sobre a redução da maioridade penal são admissíveis perante o regramento jurídico atual. Segundo ele, a Convenção da ONU dos Direitos da Criança veda apenas penas cruéis, degradantes, prisão perpétua ou morte para crimes cometidos por menores de 18 anos. Mas ele retirou de uma das propostas dispositivos que concediam às pessoas maiores de 16 anos direitos como de casar e celebrar contratos, além de tornar o voto obrigatório. O relatório se alinha à proposta feita pelo deputado Capitão Alden, do PL da Bahia, que fala em responsabilidade penal para maiores de 16 e até 18 anos nas hipóteses de crimes hediondos e outros crimes graves, mas exige uma avaliação individualizada sobre a compreensão do jovem em relação ao crime cometido e assegura a separação entre jovens e adultos durante a execução da pena. Atualmente, jovens jovens maiores de 16 anos que cometem infrações graves cumprem medidas socioeducativas de internação por no máximo 3 anos. Caso as propostas sejam aprovadas na CCJ, elas terão seu mérito analisado por uma comissão especial. Da Rádio Câmara de Brasília, Silvia Minhato.
0: Trabalho.
3: A Comissão de Trabalho da Câmara aprovou o retorno da assistência sindical obrigatória em rescisões de trabalho, alterando a reforma trabalhista. O texto ainda precisa ser avaliado por outras instâncias, como explica a repórter Emanuele Brasil.
5: A Comissão de Trabalho da Câmara dos Deputados aprovou proposta que retoma a obrigatoriedade da assistência sindical para validar a rescisão de contratos de trabalho de empregados com mais de 1 ano de serviço. A medida, que altera a consolidação das leis do trabalho, reverte uma das principais mudanças da reforma trabalhista de 2017, que havia tornado a homologação facultativa. O texto foi aprovado com mudanças sugeridas pelo relator, deputado Bongá, do PT do Rio Grande do Sul. O parecer restabelece que o instrumento de rescisão ou recibo de quitação só terá validade se firmado com a assistência do sindicato da categoria ou, na ausência deste, de uma autoridade do Ministério do Trabalho e Emprego, sem custos para o trabalhador. Segundo Bongás, a mudança visa corrigir um desequilíbrio na relação entre empregado e empregador no momento do término do contrato.
20: Quando a reforma trabalhista foi votada, eu votei contra. O sindicato foi afastado e o trabalhador ia com o patrão, ou da RH, e aí quando o cálculo era feito, muitas vezes era lesado, roubava o direito do trabalhador. Naquele momento, o sindicato precisaria estar junto. E esse projeto, ele exatamente repõe a presença do sindicato na hora da rescisão. O sindicato tem os seus técnicos e os próprios sindicalistas sabem fazer esse cálculo corretamente para nenhum trabalhador ser lesado. E esta votação que nós fizemos, que eu pude ser o relator na Comissão do Trabalho, repõe este direito para o nosso trabalhador. Nenhum trabalhador pode ser lesado.
5: Entre as medidas, o texto estabelece a intervenção sindical prévia como um procedimento necessário para demissões sem justa causa, sejam elas individuais ou coletivas. A proposta também exige que a extinção do contrato por acordo entre empregado e empregador também seja homologada pelo sindicato ou pelo Ministério do Trabalho. Além disso, o texto determina que a cláusula de arbitragem em contratos de trabalhadores com remuneração superior a 2 vezes o teto do INSS só será válida se tiver assistência sindical. A proposta deverá ser votada agora pela Comissão de Constituição e Justiça e depois pelo plenário. Da Rádio Câmara de Brasília, Emanuele Brasil.
0: Agricultura.
7: A comissão aprova a proposta que apoia práticas sustentáveis na agricultura familiar. O repórter José Carlos Oliveira explica as medidas.
21: Duas comissões da Câmara dos Deputados aprovaram um projeto de lei que inclui incentivos a práticas sustentáveis de produção agropecuária na Lei da Agricultura Familiar, que está valendo desde 2006. Se virar em lei, os incentivos de crédito e o apoio às mulheres agricultoras passarão a constar formalmente da Política Nacional da Agricultura Familiar e Empreendimentos Familiares Rurais. Relator na Comissão de Agricultura, o deputado Enderson Pinto, do Pará, explica algumas das práticas sustentáveis previstas no texto.
22: Para recuperação de pastos e solos, por exemplo, que é cada vez mais trabalhar práticas sustentáveis que possam garantir o aumento da produtividade e redução aí nos desmatamentos e também recuperar as áreas degradadas, para nós é fundamental. O projeto ele traz 2 viés. O primeiro, para quem faz esse tipo de prática, ele incentiva ou doação financeira, como também acesso ao crédito com juros mais reduzidos.
21: A proposta também foi aprovada na Comissão de Defesa dos Direitos da Mulher, sobretudo em relação às linhas especiais de crédito rural destinadas às agricultoras, como ressalta Enderson Pinto.
22: Ele traz algo mais diferenciado ainda para as mulheres rurais, ou seja, as mulheres que também vivem do setor agropecuário, terem acesso a um financiamento com juros ainda mais baixos, porque hoje, de forma geral, há sim essa discrepância ainda nessa questão da equidade, nesse tratamento entre os gêneros, e isso é uma preocupação.
21: O projeto de apoio a práticas sustentáveis na agricultura familiar já foi aprovado pelo Senado e depende apenas da aprovação final das comissões de Finanças e Tributação e de Constituição e Justiça da Câmara. Da Rádio Câmara de Brasília, José Carlos Oliveira.
0: Meio Ambiente.
3: comissão aprova projeto que incentiva a reciclagem e gera desconto nas contas de luz e água. A repórter Júlia Lopes nos conta como vai funcionar.
1: O Brasil produz mais de 77 milhões de toneladas de lixo por ano e cerca de 40% desse total ainda é destinado a lixões em todo o país. Para incentivar a reciclagem e enfrentar esse problema, a Comissão de Desenvolvimento Urbano da Câmara dos Deputados aprovou uma proposta apresentada pela deputada Fernanda Pessoa, do Ceará. O projeto de lei cria o programa Recicla Clash, que prevê a concessão de um tipo de cashback ou crédito financeiro para pessoas que realizarem a reciclagem correta de resíduos sólidos. Esse valor poderá ser convertido em descontos nas contas de energia elétrica e de água. O projeto tem como objetivo reduzir o descarte irregular de materiais recicláveis no meio ambiente, promover a educação ambiental e estimular o consumo consciente. A iniciativa também busca fortalecer a participação de cooperativas e catadores de recicláveis, além de incentivar a economia circular. Segundo dados da Associação Brasileira de Resíduos e Meio Ambiente, do total de lixo produzido no país, cerca de 72 milhões de toneladas são coletadas diretamente nas residências. Para se ter uma dimensão desse volume, ele seria suficiente para cobrir aproximadamente 3.400 campos de futebol. De acordo com o texto do projeto, o funcionamento do programa começa com o cadastro do consumidor em uma plataforma digital vinculada à iniciativa. Nesse momento, a pessoa informa seus dados pessoais e associa as contas de água e de energia elétrica. Em seguida, os resíduos recicláveis devem ser levados aos pontos de coleta credenciados como cooperativas de reciclagem, ecopontos ou estabelecimentos parceiros. Na entrega, o material é pesado e registrado no sistema, gerando uma pontuação proporcional ao volume e ao tipo de resíduo reciclado. Essa pontuação acumulada é então convertida em crédito financeiro, garantindo descontos diretos nas contas de água e de luz. Após a regulamentação pelo governo federal, a gestão do programa ficará sob responsabilidade do Ministério do Meio Ambiente, em parceria com as Agências Nacionais de Energia Elétrica, a ANEEL, e de Águas e Saneamento Básico, a ANA. Para o relator da proposta, deputado Cobalcini, do MDB de Santa Catarina, a medida, que já é adotada em outros países, traz benefícios tanto para a população quanto para o meio ambiente.
2: Será importantíssimo para o Brasil, porque premia, né, quem recicla, vai receber um valor como prêmio, e premia o meio ambiente, porque nós daremos o destino correto para todo o lixo, especialmente o lixo reciclado.
1: O projeto, que busca ampliar a reciclagem correta por meio de descontos nas contas de água e luz, segue agora para análise na Comissão de Minas e Energia. Da Rádio Câmara de Brasília, Júlia Lopes.
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23: Educação.
7: Comissão aprova tratamento diferenciado para estudantes com mandatos em entidades representativas. A repórter Mônica Tati nos conta como serão as regras.
24: Universitário que exerce mandato em entidade estudantil poderá ter tratamento diferenciado na sua instituição de ensino. É o que prevê projeto em análise na Câmara dos Deputados, que estabelece métodos específicos para controle de rendimento e frequência dos estudantes que atuam em entidades representativas como a UNE, as Uniões Estaduais de Estudantes e os DCEs, os Diretórios Centrais dos Estudantes. O relator na Comissão de Educação da Câmara, o deputado Pedro Quizai, do PT de Santa Catarina, destaca a importância de garantir mecanismos que permitam que os estudantes possam conciliar seus estudos com a participação na política. Pedro Quizai explica que o projeto garante que os estudantes que compareçam a eventos oficiais como assembleias ou congressos, possam recuperar as avaliações e o conteúdo das disciplinas em outro momento.
9: E não seja prejudicado porque está exercendo o direito à cidadania, à organização estudantil e à defesa dos direitos dos estudantes. Isso é muito importante porque reconhece, de um lado, a importância da escola, da educação, da sala de aula, da avaliação, mas ao mesmo tempo legitima e fomenta e apoia a organização estudantil, porque isso produz liderança e cidadania.
24: A proposta, que prevê tratamento diferenciado para os universitários que possuem mandato em entidade estudantil, ainda vai ser votado pela Comissão de Constituição e Justiça. Se for aprovado sem modificações, pode seguir direto para a sanção do presidente da República. Da Rádio Câmara de Brasília, Mônica Tati.
3: Termina agora o Jornal Câmara dos Deputados, produzido pela Rádio Câmara. O programa teve trabalhos técnicos de Wellington Teles e apresentação de Luciana Vieira e Tércia Guimarães. Boa noite para você.
7: Uma boa noite. Você fica agora com as notícias do Tribunal de Contas da União.
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2: 20 horas e 17 minutos.
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1: 20:39.
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